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fofoca do ano, né? Vamos continuar por aqui até a meia-noite, batendo papo, tendo uma boa conversa. Aliás, uma boa conversa tem uma qualidade rara, né? Quando a conversa é boa mesmo, ninguém olha pro relógio, né? Vai só curtindo e aproveitando. E o rádio também é assim, né? Quando a companhia é boa, o tempo passa sem pedir licença. Aproveita o seu domingo. Eu sou Gabriel Ribeiro e volto já.

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1: Agora 9h13 aqui na Colonial FM 104.7.
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5: Voltamos, tem a Ana Castela agora. E eu que não te esqueci. Nem te esqueci. Vai ser bom, vai, Ana Castela.

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1: Colonial 104.7, muito mais que música, Maiara e Maraíza, 90-10. Antes teve Diego e Vitor Hugo, Beijei a Cura, só música boa. Aliás, tem música que você ouve, tem música que você abraça. E daqui a pouco tem mais música, tipo aqui, ó. Vamos trazer João Gomes, na sequência ainda tem Matheus e Cauã e muito mais. Fica na Colonial, bom final de domingo.
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1: De volta, falei que ele ia cantar, João Gomes com o Mestrinho JP, lembrei de nós, Colonial FM.

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1: Essa é uma homenagem à minha diva, à minha amiga. Pedi autorização, era para cantar essa música.

0: 97.7, a melhor do interior de Minas com Flow, Don't Break Her Heart. Também Xande de Pilares, Ainda Bem, música da Marisa Monte, gravada no pagodinho do Xande, que ficou topzera. Bom domingo pra você que tá ouvindo a Colonial. Agosto já começou, hein, gente? Agosto começou ontem. O mês de agosto chegou com tudo e ainda dá tempo de você fazer do mês de agosto o mês daqueles que a gente vai lembrar com carinho lá na frente. Um dia de cada vez e já tá de bom tamanho. Daqui a pouco, às 10 horas da noite, tem Colonial Night Flying e depois do intervalo tem a última sequência de hoje do Domingão aqui da Colonial. Fique aí.
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0: De volta com Bruno Diegues e Sorriso Maroto. Agora, clique! Colonial, bom fim de domingo.

0: das músicas mais tocadas do Brasil, Zezé Di Camargo na carreira solo aí, ó. Bruto, Rústico, Irmão da Lua e o Amigo das Estrelas, também Ian e o Testão na Colonial. Gente, noite agora vai ficando mais silenciosa, né? O domingo vai desacelerando e aí começa aquele momento que a música fala mais baixinho, mas ao mesmo tempo fala muita coisa com a gente. A música vai dizer muita coisa, vai trazer boa saudade. Vem aí, Colonial Nightfly do seu domingo depois do intervalo. Saudade boa e música boa que não tem prazo de validade. Fica aí.
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7: Olá, tudo bem? Boa noite pra você que tá aqui na Colonial 104.7. Eu sou Gabriel Ribeiro, já tá no ar mais uma edição do Night Flying, até logo mais à meia-noite. E agora, a partir de agora, é hora de você diminuir o ritmo, né? Desacelerar. O dia vai chegar ao fim, domingão tá acabando, cidade fica mais calma e a música ganha espaço pra matar a saudade aqui na Colonial. Tem canção que vai lembrar uma viagem, outra vai lembrar uma pessoa, outras canções que nós vamos tocar aqui lembra um tempo que já passou na sua vida, mas continua bonito dentro do seu coração e da sua lembrança. Seja bem-vindo e bem-vinda a mais um Colonial Night Flying.

0: Colonial, 104.7, 2 de agosto, domingo, com The Holes, Don't Let Me Down. Também Glen Medeiros, Long at the Lasting Night. Ótima noite pra você que tá aqui na Colonial, ouvindo música boa. E às vezes uma única canção consegue fazer a gente viajar muitos anos sem sair do lugar, né? Esse é o poder da boa música, levar a gente pros bons momentos e pras boas histórias da vida. Eu sou Gabriel Ribeiro, volto já com Colonial Nightfly.
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3: De volta, agora tem Sheryl Crow, All By Myself. Colonial FM, bom fim de domingo, 2 de agosto.

0: Harry Winter na Colonial, Once More Fool. Também teve Davi McLean com We Said Goodbye. Bom final de noite, que a tranquilidade desse final de domingo leve embora o excesso de pressa e deixe só aquilo que realmente importa para você aproveitar o seu fim de domingo aí numa boa, já se preparando para segunda-feira. Daqui a pouco mais música boa. Eu sou Gabriel Ribeiro, você está no Colonial Nightfly, o voo noturno da 104.7.
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0: 104.7 The Animals, The House of the Rising Sun. Também Annie Murray com Glen Campbell, Say a Little Prayer by the Name I Get the Phoenix. Bom fim de noite, bom fim de domingo. Por aqui, Colonial Nightfly. Domingo tá terminando, mas as boas lembranças ficam, né? E são elas que dão sabor, o taste especial dos dias comuns. Daqui a pouco tem mais música boa. Você está na Colonial FM.
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0: Tá curtindo a Colonial no seu fim de noite de domingo? Tá numa boa, tranquilo, desacelerado com The Halls Martins. Build. Também teve Titãs, Epitáfio pra matar a saudade, né? Na manhã, a rotina já recomeça, no dia 3 de agosto, o mês tá só começando, mas quem termina o domingo em paz, costuma começar a semana mais leve. Paz e tranquilidade pra você fechar bem o seu domingo com música boa. Daqui a pouco tem mais. Você está no Colonial Night Fly.
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0: Domingo tranquilo, desacelerado com Beatles, And I Love Her. Também teve Bee Gees, More Than a Woman, More Than a Woman. Obrigado por dividir com a gente esse pedaço da sua noite com a Colonial FM. O rádio continua sendo uma das melhores companhias que existem. E você é a melhor companhia do mundo. Obrigado pela audiência. Depois do intervalo tem a última sequência de hoje do Colonial Night Flying. Eu sou Gabriel Ribeiro, volto já.
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Estamos de volta para disparar agora a última sequência do Colonial Nightfly do seu domingo, dia 2 de agosto. Amanhã já é uma segunda-feira que marca o início do mês, né? A rotina do mês de agosto começa amanhã. E já vou aproveitar que vamos tocar a última sequência de hoje para me despedir de você por aqui. Terminando mais um domingo aqui na Colonial FM. Obrigado pelo carinho da sua audiência. Eu sou Gabriel Ribeiro e desejo, lógico, que agosto seja um mês de portas abertas, de boas notícias, saúde, trabalho e muitas alegrias para você e para sua família. Que Deus acompanhe seu caminho e abençoe a semana que está começando. A gente se fala amanhã a partir das 8 horas da noite aqui na mesma frequência da melhor do Alto Paraufeba, Colonial FM. Para começar a última sequência tem Air Supply, Even the Night Are Better. Colonial FM, até amanhã, uma ótima semana e bom mês de agosto.

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0: São Paulo!
1: Coisa linda.
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3: Agora tem Matheus e Cauã e Lauana Prado. Admita.
1: Vocês precisam admitir alguma coisa.

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0: Agora tem Danilo e Davi. Não mexe nas minhas gavetas. Na Colonial.

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1: Aí é música, meu amigo.
2: Por isso que você acaba com eles, né?
1: Vamos acabar com eles hoje. Posso começar?
2: Claro.
1: Fechou.

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1: 1:25 na Colom.
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0: Cerimonial 1h51.
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0: Os 10% a gente deixa pro garçom, né não?
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0: 4h48.
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3: Ó Deus Todo-Poderoso, Criador dos céus e da terra, digno de honra, glória e louvor para todos sempre, é o Senhor. Obrigado, Pai, por mais um dia de vida. Obrigado pelo privilégio, a bênção de começarmos mais uma semana. Obrigado pelo fim de semana abençoado que o Senhor nos concedeu. Podemos descansar, aproveitar ao lado de nossas famílias. Podemos agora retornar ao trabalho e começar mais uma semana. Senhor, mais uma semana começa. E nesta semana a maioria dos nossos filhos retornam para a escola. Guarde-os, guarde cada aluno. Dê a eles inteligência e sabedoria. Guarde também cada profissional da educação. Que possam receber nossos filhos de braços abertos, zelar pela segurança, pelo aprendizado e o crescimento deles. Senhor, que haja uma cooperação entre pais e escola. Senhor, enquanto trabalhamos, guarde nossa família. Nos ajude a fazer o teu querer. Nos ajude a conduzir nossas casas. Guarde cada pessoa que está agora no trabalho, que está trabalhando desde ontem. Aqueles que se levantam para começar mais uma jornada. Abençoe o meu trabalho. Me ajude, Senhor, a entrar em cada lar de forma respeitosa. A levar uma palavra de alegria, ânimo e esperança. Que o teu nome seja exaltado. Obrigado, Senhor, por nos amar, por perdoar-nos. Peço pelos enfermos, que o Senhor se compadeça deles. Peço pelos profissionais da saúde, da educação, da segurança pública. Peço pelas empresas, por aqueles que geram empregos, Senhor. Peço pelo nosso povo, guarde o nosso país. Amém.
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0: Padre Alô, minha comadre, bom dia, bom dia, bom dia, bom dia. Boa manhã pra você. Que bom estarmos juntos. A partir de agora te faço companhia. Tô com você até às 7 da manhã com o nosso Colonial Rural. 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Bora começar mais um mês, hein, gente? Hoje é segunda-feira, 3 de agosto. Pra você que faz aniversário hoje.
1: Parabéns pra você.
0: Felicidades pra você e tudo de bom. Até às 7 tem o melhor da música sertaneja e você participa comigo pelo 98969-1400. Bora começar então? Pedro Bento e Zé da Estrada. 5:14.

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0: Mário e José Rico aqui no Colonial Rural. Confira comigo, são 5 horas e 33 minutos. 5h33, bom dia pra você que já levantou, bom dia. Ô, compadre, bom dia. Comadre, bom dia, filha. Tá tudo bem por aí? E aquele café gostoso, aquele café cheiroso, já tá pronto? Hã? Bom dia, viu? Obrigado pela audiência, obrigado pela companhia. São 5h33 agora. Deixa eu mandar um abraço aqui pro Rafael, que tá ligado comigo. Ô, Rafael, bom dia. Sônia, bom dia.
1: Bom dia, William.
0: Oi, Sônia.
1: Bem, você? De Ouro Branco. Hoje eu gostaria de pedir para tocar uma música pro Luiz.
0: Qual?
1: Meu esposo.
0: Qual Luiz?
1: E também pro sobrinho dele, o Gustavo, que tá fazendo aniversário hoje.
0: Parabéns. Felicidades,
1: tem
0: viu?
1: Um ótimo dia e muito abençoado.
0: Para você também,
1: pra você,
0: minha querida.
1: E sua família.
0: Obrigado.
1: Tchau.
0: Tchau.
1: Ô, William, a música pode ser do Chitãozinho Chororó, tá bom? Tchau.
0: Beleza.
2: Bom dia, ouvintes da Colonial FM. Aqui quem fala é Carlinhos, da Fazenda de Cima. Gostaria de estar mandando um alô pro meu amigo Gias, lá no Taboado. O Tarcísio, aqui da Fazenda de Cima.
0: Aham.
2: Ô, William, o Tarcísio tá querendo trocar o jumento dele a troco do corsal do seu Gomes aí.
0: Boa!
2: Mandar um alô pro Paulinho lá na Benquerência, pra Lena lá nos Maia, pro Carlos Xará, pro Marquinho do Colônia, pro Zico da Patrol, Tatu, Celuta. Bom dia a todos aí.
0: Valeu, bom dia. Bom dia pra Margarete. Bom dia, Margarete. Oi, quem é? Fala, Rodrigo.
3: Bom dia, William. Bom dia,
0: bom dia, meu patrão.
3: Bom dia, Tiaguinho. Fala, Livelto. Vim mandar um bom dia aí ao nosso encarregado, Viruquinha. A moça daqui. Ao meu padrinho, Alexandre.
0: A todo
3: motorista aí da aviação Minas Gerais, é, que a gente tem uma semana abençoada de trabalho. Valeu mesmo. Tchau, obrigado.
0: Tchau, obrigado. Tudo de bom. Renê de Andrelândia.
4: Vamos que vamos. Hoje o Renézinho tá soprando a velhinha. Vamos que vamos.
0: Parabéns, meu amigo. Mandou felicidades,
4: amigo. Pra mim e com a minha esposa Raquel aí.
0: Tudo um de bom.
4: Beleza?
0: Beleza.
4: Todos tenham uma ótima segunda-feira aí.
0: Deus abençoe Deus você, viu?
4: Que o dia seja abençoado aí. Valeu?
0: Deus guarde seus caminhos, seus passos.
4: Aí. Tchau e obrigado.
0: E que tudo de bom aconteça pra você, patrão. Bom dia, William. Bom dia pra todos os ouvintes. É o Alexandre Clementino. Fala comigo. Bom dia pro Sérgio. Fala, Sérgio.
5: Bom dia, William Thiago.
0: Bom dia, meu amigo.
5: Gomes. Aqui é o Sérgio Ricardo de Guaratinguetá. Estou passando para desejar a todos do Colonial Rural e aos ouvintes uma ótima segunda-feira. William, como sempre, se der para você tocar um modão e oferecer para minha esposa Roseli lá na Aparecida, tá bom?
0: Beleza, deixa comigo.
5: Eu agradeço.
0: Obrigado, meu amigo.
5: Todos com Deus.
0: Boa semana e bom trabalho aí, tá? Confira comigo, são 5 horas e 36 minutos. Eu volto daqui a pouco no Colonial Rural.
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São 5:40 agora, viu, gente? 5:40, bom dia. Já tomou aquele café gostoso, aquele café cheiroso? É, bom dia. Ailton Monteiro, bom dia, meu amigo. Obrigado pela audiência. Obrigado pela participação. Bom dia para Fátima do Murtinho. Oi, Fátima. Bom dia, minha querida. Um abraço para você e obrigado pela audiência. Daniel e Samuel agora no Colonial Rural. Mundo Sem Flores, são 5:40.

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4: Bora que bora, gente. Já são 5h47, hein? Vai trabalhar que horas? Já tá na hora, né? 5h47, tá na hora de ouvir uma moda boa demais da conta? A gente mata saudades. Com Tunique Tinoco no Colonial Rural. 5h47, comadre, ô compadre. Bora, fi. Bom dia pra você que tá no curral, tá tirando leite aí, que coisa boa. Meu amigo motorista. Ô, patrão, obrigado pela carona, viu?

0: Paraná. Aqui no nosso Colonial Rural, faltando agora 6 minutinhos para 6 da manhã. 6 minutinhos faltando para 6. Daqui a pouco, meu amigo e minha amiga, tem o padre Reginaldo Manzotti. E me conta, como é que foi seu fim de semana? Foi bom demais da conta? É, que a sua semana seja espetacular também, tá? Só não perca a hora, que tá faltando agora 6 minutinhos para 6. E hoje a criançada volta para a escola, né? A escola, as aulas voltam aí na sua cidade também? Voltam, é? Então já tá na hora de acordar a criançada. Daqui a pouco eu volto e volto com muito mais na sua manhã. Esse é o nosso Colonial Rural. Bom dia, gente!
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1: 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E a hora? 5 faltando para 6. 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
2: Olá, queridos ouvintes, aqui quem fala é o Padre Reginaldo Manzotti. 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Bom dia, povo de Deus, segunda-feira de agosto. Que a sua segunda-feira comece alegre e motivada, como deve ser na vida. Rezemos juntos, suplicando a Deus as graças e bênçãos do céu. Ah, mande as suas intenções no www.padrereginaldomanzotti.com.br. Em nome do Pai, do Filho e do Espírito Santo. Amém. Sagrada Família de Nazaré, nesta manhã me coloco em oração por todas as famílias. Ó Sagrada Família de Nazaré, que as famílias aqui na terra tenham o discernimento necessário para fugir de todas as ciladas que o mundo oferece. Jesus, Maria e José, eu coloco como intenção especial os pais aqui na terra. Que Deus, o Pai do Céu, nos concedeu como pai biológico ou pais do coração. Diga o nome do seu pai. Senhor, aos pais falecidos, peço descanso eterno e a luz perpétua. Aos pais vivos, saúde, prosperidade e paz. Senhor, abençoai e santificai as famílias, de modo especial os casais. Aperfeiçoai o amor dentro do matrimônio. Fazei com que sempre lembrem o pacto nupcial e que possam a cada dia, no perdão, no diálogo, na fidelidade, reavivar o amor que os une. Senhor, nesta manhã, eu venho pedir que o perdão seja abundante na família, que o amor seja constante e o diálogo uma ponte de recomeço. Afaste para longe das famílias brigas, discórdias, desavenças, infidelidade e enfermidade. Nesta manhã peço, Senhor, afastai para longe todos os ataques do inimigo contra a família e, de modo particular, por estas pessoas que em minha família precisam de oração. Sagrada Família de Nazaré, santificai e protegei a minha família. Rezo, Senhor, pelos pais, pais biológicos, pais adotivos, que vivam verdadeiramente a missão da paternidade. Pai nosso, que estais no céu, santificado seja o vosso nome. Venha a nós o vosso reino, seja feita a vossa vontade, assim na terra como no céu. O pão nosso de cada dia nos dai hoje. Perdoai-nos nas nossas ofensas, assim como nós perdoamos a quem nos tem ofendido. E não nos deixeis cair em tentação, mas livrai-nos do mal. Amém. O Senhor esteja convosco, Ele está no meio de nós. Que a bênção de Deus Todo-Poderoso recaia sobre a água, a roupa dos enfermos, principalmente a família e os pais. Em nome do Pai, do Filho e do Espírito Santo. Amém. Sagrada Família de Nazaré, santificai e protegei a minha família. Amém.
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1: Vamos que tá na hora de levantar. Bom dia pra você, 6:03. Do lado de cada rádio tem eu, William Torres. E eu tô fazendo o que amo nessa manhã de segunda-feira. Tô fazendo companhia pra você, são 6:03. Bom dia. 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São 6:03. O Galinho já cantou por cá, viu? É, tá na hora. Eva do Carmo, bom dia. Bom dia, oi.
4: Bom dia, Willi. Bom dia, seu bom.
1: Fala comigo.
4: Bom dia pra todo mundo aí. Ô, Willi, podia oi. Tocar uma música do Leonardo, Deu Medo? Parece
1: deu
4: pra
1: medo.
4: Você aí, pra todo mundo estiver ouvindo.
1: Beleza, meu amigo, bom dia. Fala
5: bom
1: comigo,
5: dia,
1: Júlio.
5: Bom dia, seu William.
1: Opa!
5: Uma semana abençoada pra nós.
1: Bom dia.
5: Queria mandar um abraço pra turma de Congonhas. Quem tá falando aqui é o Juninho, de Conselheiro Lafayette.
1: E aí, Juninho, beleza?
5: Queria mandar um abraço também pro Geraldinho, bombeiro hidráulico aí de Congonhas. Fala pra ele abrir essa mercearia dele cedo, hein? Tá perdendo dinheiro. Toca pra
1: beleza.
5: Lá do Pitoca aí, seu William.
1: Valeu.
5: Tchau, obrigado.
1: Bom dia, William. Vamos que vamos para mais uma semana, que seja uma semana de muitas bênçãos pra gente. É Maria Sueli. Sueli, bom dia, minha querida. Obrigado pela audiência e pela participação, viu? Vamos lá, que tem mais? Tem sim. Oi.
6: Bom dia, William. Bom dia a todos da Rádio Colonial.
1: Tranquilo?
6: Quero aqui mandar aqui um forte abraço pro meu grande amigo Toro, que tá fazendo aniversário hoje, mais
1: parabéns,
6: um dia de vida. Pai. Quero que Deus abençoe ele, ver se ele fala menos mentira. Eita, o que fala mentira, mas é meu amigo. Mas é que negócio, é melhor a gente ouvir do que ser surdo. Ô, Luiz, vê se você fala menos mentira, meu amigo, mas você acaba bom. Quero mandar um abraço pra todo o pessoal lá de Piranga, Catas Altas,

0: Ô, povo maravilhoso.
1: Valeu, meu patrão. Bom dia pra Cláudia, tá ligada comigo? Ô, Cláudia, bom dia. Defeito meu? Quem canta? Não conheço, não. Marileia tá ligada comigo? Bom dia, minha querida. Bora de moda? Tem essa moda aqui que é boa. Aumente o volume aí. Bom dia. Essa é pra você acordar de bem com a vida, pra você acordar animado pra começar a semana. Só tomar aquela canecada de café com cavaco de broa e bora pra cima. Bora viver essa semana de um jeito muito especial. Tem pagamento essa semana, tá?
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1: Vai, Eduardo Costa. 6:06. Bom dia.
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0: e Arnaldo, vai por mim. 6:12, vai por mim, toma seu café da manhã, agiliza aí, porque a van tá quase chegando, tá quase na hora, hein? João Joanico Filho!
1: Bom dia, William. Bom
0: fala
1: dia,
0: comigo, João. Bom dia, tá? Tudo bem?
1: Bom dia para todos os ouvintes. Aqui quem fala é o João Joanico Filho, de Conselheiro Lafayette, Sítio Violeiro. Eu mando um abraço para todos meus familiares. William, depois que meu áudio for aí, o primeiro botão vem para nós aí. Tchau.
0: Fechou. Bom dia, aqui é a turma da... da Mexerica. Da Mexerica do Amarildo e do Adilson. Estamos querendo ouvir a moda Estrelinha. Beleza, meu patrão? Bom dia, Tânia.
2: Bom dia.
0: Oi, Tânia. Como é que tá?
2: Bom dia, sou Ila.
0: Tudo bem, Tânia?
2: Bom dia, Tiaguinho. Bom dia, meu Dom Doce. Oi, a Tânia. Oi. Da padaria. Eu sou Ila. Meu docinho. Oi. Já levantou. Já tá animado pra trabalhar.
0: Ué, mas ele chegou aqui ainda não.
2: Tá chegando aí, viu, sou ele.
0: Ah, vem hoje?
2: Eu acho que hoje ele vai. Ó. Começar a semana na fé, né, sou ele.
0: Isso.
2: Sou ele, toca um modão aí pra nós. Quero oferecer pra todos os ouvintes, pro Maicon, pro Said, pra tia Michelle, pro Antônio Molhado, pra nós aqui da padaria. De 0 a 100, pra não esquecer de ninguém. Eu sou ele. Vem tomar café, comer um pedaço de broa. Prosear, sou Ila, tá na colonial, tá bom demais.
0: Bom dia, minha querida. Bom dia, Ronan de Entre Rios de Minas, mandando para pro grande amor a Eliana Leite e pra Ana Paula Fernanda, Daniela, Yara, Gabriel e para todos da colonial. Valeu, bom dia. Quem mais? Tia Michele.
3: Bom dia.
0: De volta na rodagem.
3: Bom dia, Tiaguinho.
0: Como é que foi a série?
3: Bom dia, velho. Bom dia, ouvintes da colonial. A tia Michele voltou.
0: E já buscou os meninos já, tia Michele? Já tá na rota? Fala comigo, Michael.
4: Fala, patrão. Bom dia.
0: Opa!
4: Cadê o Tiaguinho? Acabando as férias, hein?
0: Volta amanhã.
4: Vou lá, tá vendo, meu sonho. Daqui a pouco chega.
0: Tiago, é só amanhã.
4: Manda um tesouro aí pra nós, hein?
0: Beleza, valeu.
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0: Rosângela. Rosângela, bom dia, minha querida. A tia Michelle disse que tô na rota fazendo o que eu amo. Isso aí, acelera daí. Deixa a moda por minha conta de cá. Pedro Miranda, bom dia. Obrigado pela participação. Flávia de Congonhas. Oi, Flavinha. Bom dia. Juca Romão, bom dia, meu patrão. Chitãozinho e Chororó. Se for pra ser feliz, 6:15.

Chitãozinho e Chororó, se for pra ser feliz. 6:18, agora eu quero falar com você. 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
1: 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Bora que já estamos de volta, faltando agora são 6:21, tá? 6:21. Boa manhã pra você, que bom ter sua companhia. É muito bom começar o dia com você, sabia? Obrigado pela carona, você que tá no carro, tá no caminhão, tá no ônibus, obrigado pela carona aí, viu? Um abraço pra turma da Lenárgio, a turma da BVC, bom dia pra todo mundo que tá dando carona aí pra gente. 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Olha a hora, gente, 6:22. Oi.
3: Bom dia, William. Oi, Edmada.
1: Bom dia, Edmada Caioaba.
3: Alô, eu quero falar aqui pra minha esposa.
1: Sumiu, Danu, cara.
3: Minha filha Loá, Pubinga aqui do Alto Santa Efigênia, uhum. Dios, o Zé Godói lá da Caioaba, o Diquim, Pazélio, pra toda a minha família. Toca um modão pra nós aí, Ui. Tchau, obrigado.
1: Um abraço, obrigado. Zé Adão, bom dia, Zé. Márcio Martins, é Caboclo Bom que tá ligado comigo, bom dia. Bom dia, William, bom dia.
4: Bom dia, William, bom dia,
5: retomando
4: família colonial.
5: Pedalada.
1: Retomando pedalada. Ele deve ser motorista de caminhão, deve estar dando bicicleta nos outros.
4: Bom dia a todos os ouvintes. Deus abençoe todos nós. E Divino Espírito Santo também abençoe todos os alunos que estão retornando às escolas.
5: Pausando pedalada.
4: A todos os motoristas das vans, que sempre nos ouve também. E a todos nós, um início de mês abençoado, cheio de paz, de alegria e muito amor no coração para vencermos mais um belo mês. Que seja feita a vontade de Deus para todos nós, né? Um forte abraço, um bom dia a todos.
1: Valeu, obrigado, bom dia. São 6:24. Oi, bom dia.
6: Bom dia, William. Marcos aqui de Lafayette. Boa semana para todo mundo, que Deus ilumine a gente. Tiaguinho amanhã de volta na escola. E o velho hoje ele vem. Vai
1: será?
6: Dizer ele que vai começar o mês com o pé direito, trabalhando. Forte abraço, galera. Ótima semana para todo mundo aí. Fica com Deus.
1: Se ele aparecer, porque ele sabe que tá chegando o dia do pagamento. Bom dia, William. Ana Cristina, do Campo Belo, Zona Rural de Queluzito. Manda uma música boa aí, oferece pra mim, minhas filhas Daiane e da Núbia Ferreira, pro meu esposo e pra todos os ouvintes. Beleza, deixa comigo. Bom dia, gente. São 6:24 agora. 6:24. Oi, Nelson.
7: Aô, sou William, que é o Nelson, morador desse aba. Manda um modão pra nós aí, seu William. Agradecer pro pessoal aqui de Desiaba. Agradecer pro Nilson aí da Matos Pacheco. Nilson, meu irmão, a minha mãe, a minhas irmãs, meus irmãos todos. O Nilton, lá da, que mora aí no Piquiri. Moacir, lá da Pedra Branca. O pessoal da Ponte Funda. Pessoal do Colônia. E pra vocês aí da rádio.

6:32, vamos que vamos, tem quem tá ligada comigo, é a Eva do Carmo, bom dia. Maria Aparecida da Gumbeira, bom dia, minha querida. Bom dia, William Torres. Zé Gomes de Ribeirão Preto, São Paulo, tá sumido, Zé Gomes. Um abraço pra você, meu amigo. Ele mandou aqui, tô aqui no Vale do Jequitinhonha, um abraço pra vocês aí. Obrigado, meu patrão. Jorge, bom dia. Giovanni, Entre Rios de Minas. Bom dia, Giovanni, obrigado pela participação, tá? Quem mais? Bom dia pra Lulu, bom dia pro Vanderlei Martins, em Dores do Turvo. Bom dia, William, manda um abraço pra todos os ouvintes aqui da região. Um abraço pra vocês aí também, obrigado, meu amigo. Bora de moda?

0: Aguenta Coração, Mato Grosso e Matias. Acordando você de bem com a vida com o melhor da música sertaneja. Esse é o nosso Colonial Rural. Boa manhã para você de segunda-feira. Atenção, criançada, são 6h36. A van já buzinou por aí, não? Não? Já deve estar chegando, tá? 6h36. 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
6: 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Olha a hora, gente, são 6h46, o relógio tá andando rápido, 6h46. Cláudio Tatu.
7: Bom dia, seu Rira, bom dia, seu Gomes. Um abraço pro Tiaguinho, que vai começar as aulas amanhã.
6: Amanhã ele tá de volta.
7: Mandar um alô pra dona Fiena, Valdir, pessoal ali na Bem-Querença, Anésio Mauro Lourenço, Bernardo e Bernardinho, o pessoal na Fazenda de Cima, Carlinho com a família, Ana Quadaíba, Alzira lá na Vale da Alegria, pessoal da Ponte Funda, Madre dos Pacheco, aqui no Colônia Marquinho, Madruga da Pedra. Bom dia, turma, bom dia. É, seu Gomes. Como é que tá você? Tá tudo bom com você? Tranquilo, saúde boa? Bom dia, turma.
6: Bom dia, meu amigo Augusto em Belo Horizonte, bom dia. Oi, Wagner.
8: Bom dia, William, bom dia, ouvintes da Colonial, tudo bem com vocês?
6: Bom demais.
8: Nós tenhamos uma segunda-feira abençoada, tá bom, pessoal? William, manda um abraço aí pra meninada que tá voltando às aulas hoje. Manda um abraço pra Maria Clara, pro Luiz Miguel, que tá tentando me enrolar aqui e não ir pra escola hoje. Primeiro dia, olha se pode uma coisa dessa, William. Primeiro dia de aula, os meninos já querem matar a aula. Misericórdia. Eita geração, viu? Rapaz, tá feio, tá fácil não. Bom dia, pessoal, bom dia a todos. Vamos lá, vamos que vamos pra cima, que o mundo tá oferecendo o que tem de melhor. Basta a gente aceitar aí, beleza? Valeu, pessoal. Fica com Deus todos vocês. Abraço.
6: Valeu, meu amigo Xande.
9: Bom dia, meu amigo William. Bom dia, família Colonial.
6: Como é que tá? Tudo bem? Tranquilo?
9: Acabou a folga, hein, Thiaguinho? Acabou a folga, amiguinho. Vambora que bora, senão o Brasil não anda, hein? Ô, oh, velho babão, menininho de ouro, algodão doce. Cuidado, velho, cuidado. Já te falei que a minha esposa, a Glória, tá de olho no sem, velho. Vai dar no céu as lenhas. Ah, velho, cuidado, hein? E a sua vaguinha tá reservada já, hein? Não fala mal da Blazona, não, hein? Um abraço, William. Um abraço aí, tchau, tchau.
6: Chama valeu, meu amigo. Júlio Tadeu, tá ligado comigo, William? Já tô de volta na capital da fumaça. Manda um abraço pro meus primos, José Santana e Carlinhos. São seus novos ouvintes da comunidade de Palmeiras, em Piranga. Ô, turma boa, bom dia pra vocês, hein? Obrigado. Oi.
10: Ô, William, bom dia.
6: Bom dia.
10: Aqui é o Maico, do Gajete, Conselheiro Lafaiete.
6: Fala, Maico.
10: Manda um abraço pra turma de Capela Nova.
6: Uhum.
10: Deus abençoe seu dia aí, o dia de todos.
6: Valeu.
10: Tamo junto.
11: Bom dia, William. Bom dia, Thiaguinho. Bom dia,
6: senhor. Bom dia.
11: Ótima segunda-feira pra nós, boa semana pra todos, na fé de Deus. Manda um abraço pra minha esposa Marli, minha filha Camila, que tá ouvindo. para todos os amigos da CSN aí que tá pegando turno agora aí. Deus proteja a gente aí. Ô, Willian, bota um modão bonito para nós aí.
12: Fechou. Deixa comigo. Valeu.
13: Muito bom dia, equipe da Colonial.
12: Bom dia, Heraldo.
13: Meu camarada. Muito bom dia. Velho não apareceu, né?
12: Nada.
13: Bom dia, galera. Márcio do Salgado. Galera toda aí que participa do programa, tô de volta. Graças a Deus, bem melhor.
12: Que bom.
13: Bom, funcionando perfeitamente. Ainda medicado ainda, tomando medicamento, mas graças a Deus, tô de volta aí, tudo bem. Vamos que vamos, hein? Vamos trabalhar porque alguém tem que trabalhar nessa vida, né? Um abraço a todos, um bom dia, uma boa semana aí.
12: 6h46.

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0: 5 minutinhos, faltando agora para 7 da manhã, gente. Tá na reta final do nosso encontro. Hoje eu quero reprisar uma história emocionante que eu contei há 2 anos atrás, aqui no Colonial Rural. Então viaje comigo e mais uma história aqui no rádio.
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2: Hoje eu quero contar para você a história do Geraldo. Geraldo era um homem extremamente simpático, educado, sempre calmo e tranquilo. Era conhecido por sua gentileza, sua calmaria. Sabe aquela pessoa tranquila? As pessoas

0: diziam, nada tira o Geraldo do sério. Geraldo é muito tranquilo. Um dia os amigos disseram, não é possível que nada tire o Geraldo do sério. Então convidaram o Geraldo para um jantar. Chegaram no restaurante, eles já haviam combinado com a garçonete. Eles disseram para ela, nós queremos tirar o Geraldo do sério. Você pode nos ajudar? Ela entrou na brincadeira. Todos chegaram, se sentaram. E então a garçonete veio com semblante fechado, nem deu boa noite para ninguém. O que vocês vão querer? Fizeram um pedido. Pediram uma sopa deliciosa. Ela então chegou e começou a distribuir os pratos e praticamente jogou o prato vazio para cima do Geraldo. Ele olhou aquilo e não disse nada. A garçonete voltou com o semblante fechado, serviu sopa para todo mundo. Quando ela chegou do lado do Geraldo, Geraldo pegou o prato e estendeu para que ela pudesse colocar a sopa. Ela simplesmente ignorou Geraldo. Ela fingiu que não estava vendo. Ele olhou e não disse nada. E todo mundo na mesa esperando Geraldo ficar estressado, bravo demais. Geraldo mantinha a gentileza, a educação. Ela voltou, serviu todas as pessoas novamente. E Geraldo estendeu o prato e ela o ignorou de novo. Os amigos estavam esperando Geraldo mudar o semblante, ficar muito bravo e dizer, moça, você esqueceu de mim? Geraldo, muito sereno, calmo, tranquilo, ficou na sua. Ela voltou e começou a recolher os pratos. Então ele disse, moça. Ela fingiu que não ouviu e ele insistiu, moça. Ela já ia saindo, então ela se virou para ele com cara fechada e disse, que foi? Que você quer? E ele disse, me desculpe incomodar, é que você não serviu a minha sopa. E ela respondeu de forma ríspida, alta, para todo mundo ouvir. Claro que eu servi, você que não prestou atenção. Geraldo olhou pro prato, olhou para a moça e disse, você tem razão, você me serviu, mas é que eu quero um pouco mais de sopa. A moça ficou sem reação, serviu Geraldo. E nós precisamos nos servir do exemplo do Geraldo, que em meio às provocações reage com calma e tranquilidade. Você sabia que ao longo do dia você vai ser tentado, provado, provocado por diversas situações e por diversas pessoas? E as pessoas fazem isso muitas vezes de propósito e muitas vezes contando com uma reação sua. As pessoas escolhem como podem agir, mas você decide como vai reagir. É você quem vai decidir se vai responder à altura, se vai permitir que a falta de educação daquela pessoa que não está lhe tratando bem, que está sendo injusta com você, vai ser também a sua falta de educação. Você já ouviu gente dizendo assim, eu não levo desaforo para casa? Traduzindo, um barraqueiro acabou de falar. Um caçador de confusão. Sabe, não é aquele que diz na cara, que grita, que esbraveja, que não leva desaforo para casa. Sabe, é aquele que sabe que é hora de simplesmente se calar. É hora de deixar para lá. Mas que vai falar na hora certa. Na hora certa ele vai falar. O seu sentimento de raiva não pode ser maior do que a sua sabedoria em controlar-se. Então, hoje, no trânsito, quando alguém lhe der uma fechada ou uma buzinada ríspida, ignore, deixe para lá. Quando alguém fizer um gesto obsceno para você, não precisa responder. Se você responder, vai participar da mesma falta de educação. Se você cumprimentar alguém com bom dia e essa pessoa simplesmente te ignorar, respire fundo, tenha calma. Se ao chegar em casa, sua família, seu marido, sua esposa não for justo ou justa com você e for ignorante, tenha calma. Tenha calma. com gritos que você vai resolver todas as coisas. É com calma, sobriedade, serenidade e sabedoria que você vai conseguir. Não deixe que a maldade e a falta de educação, a falta de respeito do outro se torne a sua também. Todo mundo está esperando uma reação sua, né? Surpreenda com calma. Surpreenda com silêncio, surpreenda com um tom de voz baixo, mas no momento certo, converse. E quando for conversar, aí vai ser hora de falar com calma, mas vai ser hora de falar tudo o que precisa ser dito. Essa é a nossa história de hoje.
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1: 7:02.
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6: Segunda-feira, 3 de agosto de 2026. 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Apresentação William Torres. Bom dia.
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6: O estado de São Paulo. Amiga de Lulinha visitou 41 vezes sem registro órgãos do governo. Folha de São Paulo. Garimpeiros miram na Amazônia. Driblam fiscais e geram um conflito indígena. Valor Econômico São Paulo, multinacionais aproveitam ações baratas e aceleram a retirada de filiais da Bolsa. O Globo, no Rio de Janeiro. Lula diz que não quer ser o presidente só do Bolsa Família e que vai brigar por emendas. Correio Brasiliense, no Distrito Federal. Lula busca a reeleição de olho no voto de idosos e mulheres. À tarde, Bahia. Inteligência artificial pode ser instrumento para controle das finanças. Jornal do Comércio, Pernambuco. Raquel oficializa candidatura defendendo entregas da gestão. The New York Times, Estados Unidos. Irã mobilizou aliados para maximizar o custo da guerra. The Wall Street Journal. Aliados do Golfo influenciam os Estados Unidos na retomada das negociações com o Irã. Financial Times. Empresas dos Estados Unidos registram lucros sólidos, apesar de dificuldades de consumidores com custos. El País, Espanha. Marrocos demonstrou que não é confiável. É preciso exigir respeito. O Tempo, Minas Gerais. Cleitinho articula, mas republicano se divide sobre sua candidatura.
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6: A previsão do tempo para Congonhas, Lafayette e Ouro Branco. Nesta segunda-feira, de dia de sol com muitas nuvens e névoa ao amanhecer. Noite com poucas nuvens, temperatura mínima de 11 e máxima de 25 graus.
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6: Cadernetas de poupança com aniversário hoje rendem 0,6704%. Cotação do dólar. Dólar comercial.

a R$ 5,07. Dólar turismo 5,26. Euro turismo 6,06. Dólar papel 5,29. Mega Sena acumula e prêmio sobe para R$ 135 milhões. Ninguém acertou as 6 dezenas sorteadas no dia de ontem do concurso número 3.039 da Mega Sena. Com isso, a Caixa calcula que o prêmio do sorteio da próxima terça-feira vai atingir R$ 135 milhões. Os números sorteados foram

0: Café Colonial, 7 horas e 12 minutos. 7 e 12.
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0: Café Colonial, agora 7 horas e 12 minutos. 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Vamos agora com Vander Mendes. Bom dia, Vander.
2: Olá, bom dia para você, William Torres, e para os nossos ouvintes ligados aqui no Café Colonial. A todos, uma excelente semana. Mulher é presa após agredir companheira e criança de 1 ano em Ouro Branco. A Guarda Civil Municipal, a GCM de Ouro Branco, atendeu uma ocorrência de violência doméstica durante patrulhamento preventivo após ser acionada pelo Centro de Controle Operacional. No local, os agentes encontraram a vítima com diversas lesões pelo corpo e sinais evidentes de agressão. Segundo a GCM, a autora foi localizada em via pública portando um pé de mesa, objeto que teria sido utilizado durante o conflito. Conforme relato da vítima, as agressões ocorreram durante a madrugada e envolveram estrangulamento, socos, chutes e outros golpes. A residência também apresentava diversos danos materiais provocados durante a ocorrência. A autora foi contida e confirmou as agressões e informou aos agentes que havia feito uso de entorpecentes. A criança não sofreu ferimentos. Rua do Alvorada estará fechada até esta terça-feira. A Rua José Lázaro Seabra, no bairro Alvorada, em Congonhas, permanecerá interditada até esta terça-feira, dia 4, para a instalação de uma grela de captação de água. Durante este período, é proibido o estacionamento de veículos nesta rua. O acesso para o trânsito local ocorre pela Rua Mauá, na altura da rotatória de acesso à Avenida do Contorno Norte. Para o Café Colonial, repórter Vander Mendes.
0: Muito obrigado, Vander. Agora 7 horas e 14 minutos. Aprovada a abertura de comissão processante contra prefeito de Capela Nova. Por 5-3, foi aprovada durante sessão na sexta-feira, dia 31 de julho, a abertura de uma comissão processante para apurar denúncia por supostas infrações político-administrativas cometida pelo prefeito de Capela Nova, Charles Lopes Moreira, do Republicanos. Após a aprovação da admissibilidade, foram sorteados para compor a comissão processante os vereadores Décio Gomes, presidente, Diego Pimentel, relator, e Sônia dos Anjos, membro. A comissão será responsável por conduzir a instrução do processo, garantindo ao prefeito o direito à ampla defesa e ao contraditório. Somente ao final dos trabalhos haverá nova votação da Câmara para decidir se o mandato será cassado ou não. CODAP passa a integrar comissão da NTT e reforça atuação regional nas obras da BR-040. O Consórcio Público para Desenvolvimento do Alto Paraopeba passou a integrar oficialmente a Comissão Tripartite da Rodovia Concedida da Agência Nacional de Transportes Terrestres. A participação atende às diretrizes da Portaria 090/2022 e amplia a defesa dos direitos dos mais de 30 municípios que integram o consórcio. Presidido pelo prefeito de Congonhas, Anderson Cabido, o

0: CODAP atua como interlocutor entre as administrações municipais, a concessionária EPR Via Mineira e a NTT. Entre as principais demandas está a retomada das obras de modernização e manutenção da BR-040, considerada estratégica para a segurança viária, a mobilidade e o desenvolvimento econômico do Alto Paraopeba. Na comissão tripartite, o engenheiro Crispim Ribeiro, gerente do CODAP, foi designado representante titular. Com participação nas discussões sobre a BR-040 desde 2014, ele passa a responder tecnicamente pelo consórcio no colegiado. Já o secretário executivo do CODAP, Paulo César Lopes Correia, exercerá a função de suplente, assegurando a continuidade dos trabalhos. Caminhão atinge poste e muro de residência em Lafayette e reacende cobrança de moradores. Um acidente envolvendo um caminhão foi registrado no início da tarde de ontem, na rua Padre Lobo, no bairro Chapada, em Conselheiro Lafayette. O caminhão seguia sentido centro quando, por motivos desconhecidos, atingiu um poste de iluminação pública e parte do muro de uma residência. Apesar do susto, ninguém se feriu. Com o impacto da batida, a parte frontal do caminhão ficou bastante danificada. Equipes da Polícia Militar e da Guarda Municipal compareceram ao local. O acidente volta a provocar a discussão em torno da reclamação dos moradores com relação ao trânsito de veículos pesados na região da Chapada. Há anos, os moradores pedem providências, tendo em vista os vários acidentes já registrados. Porém, até o momento, nenhuma providência foi tomada para reduzir o trânsito de veículos pesados nas ruas Padre Lobo e Ruth de Souza, onde ocorrem os problemas. Café Colonial, 7:17. Você vai conferir comigo no Café Colonial em instantes. Amiga de Lulinha visitou órgãos do governo 41 vezes, sem registro. PT lança Lula candidato com foco em mulheres, idosos e soberania. Flávio anuncia a candidatura de Michele, que falta a evento. Simões diz que Cleitinho foi traído e faltou respeito ao senador. OAB contrata serviços de empresa ligada a fraudes. Tribunal de Contas da União aponta espera de mais de 60 dias para cirurgia de câncer no SUS. Estas e outras mais você vai conferir daqui a pouco comigo, William Torres.
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0: 7h20, bom dia.
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1: O que vem a ser um carro elétrico com autonomia estendida? É um carro elétrico como todos os outros, porém com um pequeno motor a combustão só para carregar a bateria e aumentar o alcance, a autonomia do carro. Mas tem também o chamado híbrido em série, que roda eletricamente, mas depende de sua bateria ser carregada também por um pequeno motor a combustão. Ou seja, o elétrico com autonomia estendida, o motor a combustão só é acionado para recarregar a bateria. No caso do híbrido em série, ele só roda quando o motorzinho a combustão estiver gerando energia para a bateria. Quem tem por aqui este sistema já tem um carro da Nissan do tipo híbrido em série chegando ao Brasil. É o X-Trail, que tem esta tecnologia chamada pela marca japonesa de e-Power.
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Amiga de Lulinha visitou órgãos do governo 41 vezes, sem registro. Um levantamento feito pelo Estadão com base na Lei de Acesso à Informação mostra que a lobista Roberta Luxinger fez 41 visitas sem registro oficial aos órgãos do governo federal desde o início do terceiro mandato

esteve no Palácio do Planalto e no gabinete do ministro do Desenvolvimento Social, Wellington Dias, em encontro sem registro nas agendas oficiais. A defesa de Luxinger afirma que ela representa regularmente clientes em órgãos e agências dos três níveis de governo. Já a defesa de Lulinha disse que o filho do presidente não obteve nenhum pagamento por negócios de empresários com o governo. PT lança Lula candidato com foco em mulheres, idosos e soberania. O PT lançou ontem a candidatura à reeleição do presidente Luiz Inácio Lula da Silva do PT em convenção realizada em São Paulo. O petista repetiu o discurso de defesa da soberania nacional e disse que não vai deixar nem a China nem os Estados Unidos interferirem em temas sensíveis. Lula também prometeu investimentos em defesa, uma demanda dos militares, e fez acenos a grupos-chave de eleitores, como mulheres e idosos. Tem muita gente metendo o dedo no nosso nariz, disse Lula. Essas terras raras, nem chinês, nem americano, nem francês vão meter o dedo nas nossas terras raras. Para justificar um investimento em defesa, o petista disse querer estar preparado para ninguém invadir esse país para levar esse presidente, como fizeram com Nicolás Maduro na Venezuela. Flávio anuncia a candidatura de Michele, que falta a evento. O senador Flávio Bolsonaro, do PL do Rio, candidato à presidência, anunciou ontem a candidatura de Michele Bolsonaro, do PT do Distrito Federal, ao Senado, mesmo com a ausência da ex-primeira-dama em um evento realizado em Brasília. Segundo o senador, Michele faltou ao ato por causa de uma crise de enxaqueca. A ex-primeira-dama foi internada no sábado com um quadro de cefaleia refratária a medicamentos orais. Eu quero desejar melhoras para Michele, que ela se recupere rápido, disse Flávio, que tenta se reaproximar da madrasta após uma série de desentendimentos públicos. Vou ajudar a edificar a nossa nação, porque governar é cuidar, afirmou Michele em nota lida no evento. Simões diz que Cleitinho foi traído e que faltou respeito ao senador. O governador de Minas Gerais, Matheus Simões, do PSD, afirmou ontem que o senador Cleitinho Azevedo foi traído pelo Republicanos, partido ao qual é filiado. O parlamentar era cotado como candidato ao governo de Minas Gerais. Na semana passada, depois de faltar à convenção da legenda, teve a possibilidade de disputar o cargo retirada pela sigla. Em nova decisão, o partido admitiu rever o posicionamento, o que pode ocorrer hoje. A declaração do governador ocorreu em entrevista a repórteres após a convenção do PSD, na qual foi confirmada a sua candidatura à reeleição. O senador Cleitinho tem a minha solidariedade. Ninguém merece ser traído dentro da sua própria agremiação, como ele foi. Tenho a tranquilidade de estar em um partido que não me traiu. O senador Cleitinho claramente foi traído pelo Republicanos, tratado com pouquíssimo respeito, disse Simões. OAB contrata serviços de empresa ligada a fraudes. A Ordem dos Advogados do Brasil firmou um convênio para disponibilizar serviços tecnológicos de uma empresa que tem entre os proprietários um homem condenado a 390 anos de prisão por crimes relacionados a roubo de dados e golpes virtuais. A investigação, que resultou na condenação do empresário, contou com a colaboração da Polícia Federal dos Estados Unidos, o FBI. Sócio administrador da Forflex, Daniel Augusto Biquit Silva, foi condenado pela 11ª Vara Federal Criminal de Goiás em 2024 por, entre outras coisas, desenvolver e disseminar softwares maliciosos para obter dados bancários de terceiros e invadir dispositivos eletrônicos. O empresário chegou a ser preso em 2015 na Operação Dark Code da Polícia Federal. Tribunal de Contas da União aponta espera de mais de 60 dias para cirurgia de câncer no SUS. Uma auditoria do Tribunal de Contas da União sobre o programa, agora tem especialidades, mostra que pelo menos um quarto dos pacientes oncológicos do Sistema Único de Saúde esperou mais do que 60 dias estipulados por lei para o início do tratamento no ano passado. O levantamento considera 2/3 dos tipos de cirurgias oncológicas realizadas na rede pública. A espera de 2025 atingiu o pior nível desde 2022, segundo o Tribunal de Contas da União. A oncologia é considerada a especialidade mais crítica das 6 analisadas. As informações são do jornal Folha de São Paulo. Em instantes você vai conferir no Café Colonial. Conta de luz do Brasil é mais cara do que em 70.

0: 47 países. Subsídios pressionam a conta de luz. Operadores de hidrovias do norte já debatem a taxa seca. Crédito para motorista de aplicativo atinge 7,3% do total. Estas e outras mais você vai conferir em instantes aqui na Colonial FM. 36 anos construindo histórias com você.
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0: Colonial 733.
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8: Café Colonial, 7:38. 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Conta de luz no Brasil é mais cara do que em 77 países. O acúmulo de subsídios, impostos, perdas no sistema e jabutis aprovados pelo Congresso faz o Brasil ter uma das contas de luz mais caras do mundo, considerando países com matriz energética parecida, ou seja, com geração concentrada em usinas hidrelétricas, eólicas e solares. Um estudo do economista Daniel Duque, do Centro de Liderança Pública, aponta que uma reforma estrutural no setor poderia diminuir os custos em até 32%. Mesmo sem uma alteração na parte tributária, a conta de luz poderia ficar 23% mais barata. O Ministério de Minas e Energia afirmou que uma nova lei que limita o crescimento dos subsídios e a reforma tributária deverão dar um alívio na conta de luz. Subsídios pressionam a conta de luz. Um dos principais fatores por trás do alto custo da energia hidrelétrica no Brasil é o peso dos subsídios embutidos na tarifa. A conta de desenvolvimento energético, principal encargo do setor, financia políticas públicas e benefícios com a tarifa social. O programa Luz para Todos incentivos a fontes renováveis. Em 2026, o orçamento da conta de desenvolvimento energético é de 52,7 bilhões de reais. A conta de luz também é pressionada por perdas e fraudes no sistema, como os furtos de energia, os gatos, que correspondem a 14,3% do total distribuído. Já a elevada carga tributária é responsável por 18,1% do valor pago pelo consumidor. O problema é agravado pelos jabutis, os dispositivos sem relação com o sistema original ou com o tema original de projetos de lei ou medidas provisórias. Em julho, a Comissão de Infraestrutura do Senado aprovou um projeto que previa descontos para produtores rurais, mas o texto recebeu artigos sobre a contratação de usinas termoelétricas a gás. Operadores de hidrovias no norte já debatem a taxa seca. A cobrança da chamada taxa seca pelo transporte hidroviário para compensar os impactos operacionais da estiagem voltou a ser uma opção debatida entre os operadores do norte e autoridades diante da manifestação do El Niño neste ano. A Move Infra, que reúne os 6 principais grupos de infraestrutura do país, estima que os comboios de carga no Rio Tapajós devem operar com restrições já neste mês, com risco de paralisação total da navegação em trechos críticos a partir de setembro, caso não haja dragagem dos canais. Autoridades do setor começaram a se reunir a se reunir com agências reguladoras federais e órgãos estaduais para garantir as condições de navegabilidade.

0: cidade na região. Crédito para motorista de aplicativo atinge 7,3% do total. A linha de crédito voltada a motoristas de aplicativos e taxistas para compra de veículos liberou 2,2 bilhões de reais em empréstimos até quinta-feira, de acordo com o Banco Nacional de Desenvolvimento Econômico e Social. O valor representa 7,3% dos 30 bilhões de reais disponíveis no âmbito do Move Brasil. O programa, uma vitrine eleitoral do presidente Luiz Inácio Lula da Silva do PT, foi lançado no dia 19 de junho. As operações de crédito podem ser contratadas até 15 de novembro, quando acaba a vigência da medida provisória que estabeleceu o programa. Motoristas e taxistas podem financiar automóveis que custem até 150 mil reais. Com área 13% maior e mais de 750 estandes, Exposibran 2026 projeta edição recorde em Belo Horizonte. A Expo e Congresso Brasileiro de Mineração Exposibran 2026 terá uma edição celebrativa para marcar as comemorações de 50 anos do Instituto Brasileiro de Mineração, que é o organizador do evento, que será realizado entre os dias 24 e 27 de agosto no Expo Minas, na capital mineira. Para este ano, a estrutura foi expandida de 15 mil para 17 mil metros quadrados e superou a marca de 750 estandes de empresas nacionais e internacionais. A programação combina a feira de negócios com o Congresso Brasileiro de Mineração, espaço voltado para debates sobre sustentabilidade, descarbonização, minerais críticos e transformação digital da indústria. Entre os projetos paralelos, o espaço educacional Minera Mundo contabiliza 12 mil estandes inscritos, enquanto as rodadas de negócio já contam com a adesão de mais de 300 fornecedores e 15 grandes mineradoras. Seron diz que ajuste fiscal do próximo governo pode ter vários caminhos. Em entrevista ao jornal Valor Econômico, o secretário executivo do Ministério da Fazenda, Rogério Seron, afirmou que o ajuste das contas públicas a ser feito pelo próximo governo pode ter vários caminhos. Um deles é a desaceleração de determinadas despesas sem grandes reformas, segundo Seron, que disse não ter delegação para falar sobre medidas a serem adotadas em um eventual quarto mandato do presidente Luiz Inácio Lula da Silva do PT. O secretário citou ainda a possibilidade de redução de 2,5% para 1,5% do limite do crescimento acima da inflação das despesas da União. Petrobras anuncia reajuste de 1,9% do querosene de aviação. A Petrobras aumentou o preço do querosene de aviação nas refinarias em 1,9%, ou 9 centavos por litro. O novo valor passou a ser cobrado no sábado. A estatal faz reajustes mensais no produto. Em junho e julho, o custo do combustível usado por aeronaves foi reduzido em 14,2% e 14,4%, respectivamente. Café Colonial, 7 horas e 45 minutos. Você vai conferir daqui a pouco no Café Colonial as principais do esporte com Márcio Elias e notícias internacionais. 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
10: Café Colonial 752 é a vez de Márcio Elias com as principais do esporte. Bom dia, Márcio.
11: Bom dia, William Torres.
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11: Começamos com o placar esportivo de ontem. Copa do Brasil, jogos de ida, oitavas de final. Vasco da Gama 0, Fluminense 0 no último sábado. Ontem tivemos Internacional 2, Corinthians 0. Mirassol 1, Grêmio também 1. Atlético Mineiro 0, Juventude 0. Santos 0, Remo 0. Chapecoense 0, Cruzeiro também 0. E o Palmeiras vencendo o Fortaleza pelo placar de 3-0. Os jogos de ida das oitavas de final serão concluídos hoje com confronto entre Atlético do Paraná e Vitória. Já as partidas de volta das oitavas começam a ser disputadas nesta terça-feira, com jogos até a próxima quinta-feira. Galo fica no 0-0 e tem que decidir fora de casa vaga às quartas de final. O empate sem gols com Juventude frustrou o torcedor atleticano na Arena, em Belo Horizonte, em jogo válido de ida pelas oitavas de final da Copa do Brasil. Para o técnico Eduardo Domingues, o Galo não apresentou sua melhor versão. O time controlou o jogo no primeiro tempo, mas não aproveitou as poucas chances criadas frente a uma sólida marcação dos gaúchos. Na etapa final, o Juventude levou perigo ao gol alvinegro. As duas equipes carimbaram a trave. O duelo decisivo entre Atlético e Juventude acontece na próxima terça-feira em Caxias do Sul. O novo empate leva a decisão da vaga às quartas de final para os pênaltis. Renier pediu desculpas por xingar o torcedor do Galo após o empate por 0-0 com o time do Juventude na Arena. Isso pelas oitavas de final da Copa do Brasil. Ele postou um vídeo nas redes sociais se desculpando pela atitude. O caso ocorreu enquanto os jogadores faziam um aquecimento no gramado da Arena. Depois da partida contra o Juventude, o torcedor fazia cobranças e Reinier reagiu xingando o torcedor. O meia Gustavo Scarpa voltou a ser relacionado para um jogo no empate sem gols do Atlético com o Juventude na Arena, pelo duelo de ida das oitavas. No entanto, ele não saiu do banco, mesmo com o time tendo dificuldades de criar. O camisa 10 não atua desde maio, quando precisou passar por uma artroscopia no joelho, pouco antes da pausa no calendário para a Copa do Mundo. Nos últimos jogos, Scarpa já estava liberado, mas vinha fazendo trabalhos de recondicionamento físico. Agora, ele garante que tem condições de jogo, mas ainda sem poder enfrentar os 90 minutos em campo. Cruzeiro fica no empate fora de casa e decide no Mineirão vaga às quartas de final da Copa do Brasil. Chapecoense e Cruzeiro empataram em 0-0 na noite desse domingo na Arena Condá, no jogo de ida das oitavas de final da Copa do Brasil. Em um confronto bastante movimentado, as duas equipes tiveram chances, mas foi o Cruzeiro que levou mais perigo em finalizações de Arroio. Kaique Kenji ainda teve um gol anulado na primeira etapa. Quem vencer o jogo de volta no Mineirão conquista a vaga às quartas de final. Em caso de novo empate, a decisão vai para os pênaltis. Cruzeiro e Chapecoense voltam a se enfrentar já nesta quarta-feira para definir quem vai às quartas de final. A partida começa às 19h no Mineirão. Uma preocupação com o Vidalbo. O jogador deixou o gramado mancando e recebeu gelo na perna em que sentia dores. Com isso, será reavaliado hoje na Toca da Raposa para saber se reúne condições de jogo para quarta-feira. O Cruzeiro negocia a contratação de Lúcio Rodrigues, atacante do Neon, da Arábia Saudita. A Raposa conversa para contar com o jogador por empréstimo de 1 ano, com o time mineiro podendo adquirir direitos do atleta no fim do contrato. Lúcio Rodrigues tem 23 anos e estava no Bahia em 2025, até ser vendido por cerca de 22 milhões de euros.

0: Uruguai atuou no futebol árabe por uma temporada. O Cruzeiro tem otimismo por um desfecho positivo na negociação. O Vasco da Gama também tenta a contratação do jogador. Vini Júnior, começa uma novela por renovação ou transferência para o futebol inglês. Michael Arteta decidiu entrar na cena para tentar convencer Vini Júnior a jogar no Arsenal. De acordo com o jornal espanhol AS, o técnico entrou em contato para reforçar a importância da chegada do brasileiro no time inglês. A ideia do treinador é convencer o atacante de que o projeto do Arsenal gira em torno dele. Na opinião de Arteta, esse pode ser um trunfo para a equipe de Londres, já que o camisa 7 vive seu protagonismo no Real Madrid com outros jogadores como Mbappé. Além disso, o técnico também quis deixar claro que o grande objetivo do Arsenal é se manter entre os principais times da Europa e buscar o título da Champions. No ano passado, o Arsenal chegou à final, mas não conseguiu o título. Vini Júnior volta aos trabalhos do Real Madrid nesta segunda-feira. Novela sobre a renovação do brasileiro se arrasta há quase 2 anos, mas em momento algum o jogador e clube se aproximaram de um consenso. À medida que o contrato vai até meados de 2027, se aproxima do fim, o impasse fica ainda maior. 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
3: Milei volta a atacar Lula, quem chama de corrupto. O presidente da Argentina, Javier Milei, voltou a ofender o presidente Luiz Inácio Lula da Silva do PT. Em entrevista ao canal LN+, Milei disse ontem que o petista é ladrão e corrupto. Lula, na visão do argentino, não é inocente e só deixou a prisão por uma falha do processo jurídico. Trump diz que negociações com o Irã recomeçam hoje. O presidente dos Estados Unidos, Donald Trump, disse ontem que as negociações de paz com o Irã serão retomadas hoje após ter suspendido ataques contra o país persa. No sábado, Trump afirmou ter cancelado uma ofensiva a pedido de Teerã e de países árabes da região. O Irã, porém, negou ter feito qualquer solicitação ao governo americano. Trump falou em contornos de um acordo para reabrir o Estreito de Hormuz e normalizar o fluxo de petróleo pela passagem marítima. A Arábia Saudita teria defendido a retomada do diálogo, enquanto Catar voltou a mediar as conversas. Final de mais um Café Colonial, há 36 anos no ar. As principais notícias local, regional e nacional, com isenção e credibilidade. Com produção e redação de Rodrigo Augusto Palhares Silva. Diretor responsável Augusto Silva Filho. 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Apresentação William Torres. Vou ficando por aqui. Para você um forte abraço, uma ótima segunda-feira, uma excelente semana e você fica agora com Manhã Colonial com Vander Mendes. Bom dia.
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Deus, entrego esta semana nas tuas mãos, que cada dia seja conduzido pela tua vontade. Que o Senhor me dê sabedoria para as decisões, força para enfrentar os desafios e paz para não perder a esperança. Abençoe a minha caminhada, proteja quem eu amo.

0: faça desta semana um tempo de boas notícias, livramentos e motivos para agradecer. Amém, amém e amém.
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0: Oi, oi.
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0: Segundou com tudo aqui na Colonial. Hoje dia 3 de agosto de 2026. Excelente mês de agosto pra você, tá? E excelente semana também. Bora com tudo. A criançada já foi pra aula. Aquelas que não foram agora pela manhã irão à tarde. Sejam bem-vindos, tá? Professores e professoras, um abraço pra vocês. 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Por aqui tem Vander Mendes. Ó, pra gente começar a semana muito bem, pra você não falar mal de mim, eu tenho aqui vários ingressos para o Cine Hits Lafayette com o filme Homem-Aranha. Tá a fim de conferir? Pode mandar aqui a sua mensagem pra mim. Nome completo, bairro e cidade.
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0: Ah, Vander, você fala muito rápido o WhatsApp da Colô. Não dá tempo de anotar. Então vou falar bem devagarinho, ó, no seu ouvidinho. 31 98969 1400. Salva aí, tá? 98969 1400. Pra você que é da fora, pra você que é de fora aí da área 31, né? O código de área aqui é o 31. Pronto, já falei, né? Nossa, mãe. Que dificuldade. 31 98969 1400. E é nesse clima que a gente começa. Começa bem, começa atropelando e por aí vai. Vamos lá, para começar o nosso encontro no clima desta segunda-feira. Para agitar a sua segunda-feira, a sua semana, tem Bruno e Barreto, Texana 37.
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0: 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E daqui a pouco eu volto com as primeiras participações de hoje aqui no Manhã Colonial, né? É. As primeiras participações desta primeira semana de agosto. Tá valendo aqui pares de ingressos para o Cine Hits Lafayette com o filme Homem-Aranha. Tá a fim de conferir? Pode mandar 319-8969-1400.
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1: Colonial, 8:17.
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9: 8:21. 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

e MC Peão, e também com a participação da Mariana. Peão todo tatuado. Que é isso? É o seguinte, vamos aqui.

0: Cipotânia, pessoal de Cipotânia, todo mundo ligado aqui na Colonial, né? Galera da obra, galera do hospital, é, todo mundo tá ligado em 104. Muito obrigado pela audiência de vocês em Cipotânia. Valeu, Necão. Boa semana pra você, meu brother. Temos também aqui mais uma participação. Quero concorrer ao ingresso do Cine Hits. É a Nilgiane, de Conselheiro Lafayette. Um abraço pra você, Nilgiane, do bairro Santo Antônio. E vamos de mais música aqui na Colonial. Aumente o volume. Bom dia!
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0: Redes Lafayette com o filme O Homem-Aranha. Tá a fim de concorrer? Pode mandar aí, tô esperando, vai lá.
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0: Colonial 8:31.
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0: o seguinte, vamos aqui com mais participações do Manhã Colonial. Vamos lá então. Opa, bom dia! Tem como vocês tocarem a música Rich for the Sky do Social Destruction. Adoro essa música. Ah, vamos dar uma olhada aqui com o nosso programador, tá bom, meu querido? É o Felipe Gabriel. Fala, Filipão, bom dia pra você. Temos também aqui a participação da Edivânia Ribeiro de Belo Vale. Oi, Edivânia, bom dia pra você e pra todo mundo de Belo Vale. E vamos de mais música.
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10 anos construindo histórias com você. Que música gostosa, né? The Weeknd. Na programação aqui do Manhã Colonial. E eu volto já já com muito mais pra você. E é claro, a sua participação também. Mas antes, eu tenho um recado aqui do Cartão de Todos. 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
2: Colonial, 8:48.
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0: Saudações egoístas.
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0: Morre o idoso que foi esfaqueado ao defender sobrinha de agressões. Morreu neste domingo, dia 2, aos 66 anos, o senhor Vicente Donizete Félix. O idoso estava internado no Hospital São José, em Conselheiro Lafaiete, após ser esfaqueado no dia 19 de julho, quando interviu em uma briga ocorrida em um bar para defender a sobrinha das agressões do companheiro dela de 30 anos. Segundo Lafaiete agora, o agressor fugiu do local, mas depois se entregou à polícia e responde o crime em liberdade. Vicente era aposentado, pai de dois filhos e figura muito querida na comunidade da Barra, em Itaberaba. Ele participava da banda de congado da localidade de Macuco. Ainda não há informações sobre velório e sepultamento.

0: Let's Go Girl é problema.
1: Elis Yossi com Girl aqui na Colonial.
0: Mexer com Let's Go Girl é problema.
1: Eu volto já já com muito mais pra você ligar em 104.7. Tá valendo aqui vários ingressos para o Cine Hits Lafayette com o filme Homem-Aranha. Tá a fim de conferir? 319-8969-1400.
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1: Colonial 93.
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0: fora da cama, né? Tá dormindo ainda? Meu Deus, hein? David Guetta, Gone, Gone. No Manhã Colonial, que chega com mais participações. Ei, Geraldinho, bom dia.
1: Bom dia, meu amigo Vander. Colonial FM, tudo bem com você?
0: Tudo.
1: É o Geraldinho, o bombeiro hidráulico da Mercearia Alvorada.
0: Isso.
1: Passando hoje para desejar uma boa semana para todos os ouvintes de A. Não, de 0 a 100, para não esquecer de ninguém. Ah. E parabenizar os alunos que já vão regressar às aulas e os motoristas de vans, tanto homens como mulheres que transportam as crianças às escolas. Um abraço e fica com Deus. Amém. Tchau, obrigado.
0: Por nada, Geraldinho Bombeiro. Um abraço pra você, amigo. Temos também aqui a participação dele, o Alaô. O Alaô, bom dia.
2: O Alaô, bom dia. Segunda-feira.
0: Ô, segundo.
2: Começando a semana. Qual que é o mundo bacana pra nós? E eu oferecer pra Tuca lá em Bituri. Lá no Maestro, o senhor já não tá o Manu. Sueli lá na Chácara dos Cordeiros.
0: Tá louco, hein?
2: Zé Afonso, Narciso, Dom Zezé, Cabrinho lá no, na Tartara, o Everson e a Maria José lá em Rispiera.
0: Uhum.
2: Nonô, irmão dele. Lá em Bituri também tem a Fabiana e o Cavueiro. Hoje, pô, vamos tomar um. Vamos lá que vamos, tá na hora.
0: É isso, Alaô. Segunda-feira, 9h17. Você tá louco? Ô, Ronei, bom dia.
3: Bom dia, Wander. Bom dia a todos os ouvintes.
0: E aí?
3: Que Deus Nossa Senhora Aparecida abençoe nessa semana.
0: Amém.
3: Bora pra cima, né?
0: Isso aí.
3: Fica com Deus.
0: Segundo, Ronei. E vamos de mais música aqui na Colonial. Aumente o volume.
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0: Vitor Hugo, beijei a pura aqui na Colonial.
1: Obrigado.
0: Nada. 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
0: Colonial 922.
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0: dia, ligadinha na Colonial todas as manhãs. Hoje é um dia muito especial pra mim, porque minha filha Adriele completa 9 anos. Quero desejar a ela felicidade, saúde, muitas bênçãos, minha princesa. E oferecer pra ela a música da Ana Castela. É a Rosane de Jeciaba que está parabenizando a filhota aí, a Adriele. Ô Adriele, bom dia pra você, ó. Parabéns, muitos anos de vida e saúde. Receba todo o nosso carinho de toda a equipe da Rádio Colonial. Muitas bênçãos pra você, tá bom, Adriele? Aproveite bastante o seu dia, junto aí da mamãe, né, dos familiares e dos amigos. Forte abraço pra você, Adriele. Temos também aqui a participação de quem? Do nosso amigo Wesley Santana, de Conselheiro Lafayette. Mandando um alô pra galera do Posto ZN e também pra galera do Lava Jato Vitória. Um abraço pra vocês. Boa semana aí, viu? Estamos juntos. William de Congonhas tá por aqui também, ó. Bom dia. Segunda-feira. Que Deus abençoe o início desta semana com paz, força e caminhos abertos. Bom dia pra você, William.
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Cine Hits Lafayette com o filme Homem-Aranha, tá bom? E daqui a pouco tem também aí informações pra você em mais uma edição das Curtinhas da Colonial. Fica aí! E daqui a

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2: Colonial, 20 para as 10.
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6: Olá, esse é o Giro de Notícias. Eu sou Ana Paula Costa e você acompanha os destaques do momento. Os partidos Missão e PT oficializaram as candidaturas à presidência da República em convenções neste fim de semana. No sábado, Renan Santos, do Missão, foi anunciado como candidato a presidente, com Haroldo Medina, um militar da reserva, como vice. Já neste domingo, o PT oficializou a candidatura da chapa formada pelo presidente Lula e Geraldo Alckmin, do PSB, como seu vice. Neste fim de semana, também foi oficializada a candidatura à presidência do PCB com Edmilson Costa. Até agora, o pleito já conta com as confirmações de Flávio Bolsonaro pelo PL, Ronaldo Caiado do PSD, Samara Martins da UP, Romeu Zema do Novo, Hertz Dias do PSTU e Edmilson Costa do PCB, além de Renan Santos e Lula. Flávio Bolsonaro e Romeu Zema ainda não anunciaram os seus vices. Os pré-selecionados no processo para o FIES, Fundo de Financiamento Estudantil, têm até a próxima terça-feira, dia 4, para completar as informações de suas inscrições. A lista de pré-selecionados foi divulgada na última quinta-feira pelo MEC. Os candidatos que não constam nesta lista estão automaticamente na lista de espera. A cantora Viviane Batidão e sua equipe sofreram um acidente com a lancha em que estavam após um show em Oeiras, no Pará, neste sábado. A embarcação saiu da rota e bateu em árvores na margem do rio quando retornavam a Cametá. Segundo nota oficial, alguns membros da equipe sofreram ferimentos leves e foram atendidos. Além disso, o show que aconteceria neste domingo em Curuçá foi cancelado. O governo federal publicou medida provisória que amplia o crédito e incentiva a renegociação de dívidas. A norma, publicada em edição extra do Diário Oficial da União, deve fortalecer programas como PEAC, FGI e PRONAMP, autorizando a combinação de recursos públicos e privados no desenrola adimplentes e prorroga ações de educação financeira até agosto de 2027. Na madrugada de domingo, sistemas de defesa aérea russos interceptaram 635 drones ucranianos, segundo o Ministério da Defesa da Rússia. O ataque resultou na morte de duas pessoas, conforme informou o governador local. A Ucrânia intensificou ataques a alvos civis na Rússia em resposta aos bombardeios russos, focando em refinarias e depósitos de combustível. O incidente destaca a escalada do conflito entre os dois países. O Giro de Notícias é uma produção da Agência Rádio Web. Texto e apresentação, Ana Paula Costa.
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2: De volta com mais músicas aqui na Colonial 9:45. Bom dia pra você ligado aqui comigo. Vamos juntos até o meio-dia. Agora tem Israel e Rodolfo. Hoje não.
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0: Por isso que você acaba com eles, né?
1: Vamos acabar com eles hoje. Posso começar?
0: Claro.
1: Fechou.

0: Galinho de Lima e Panda, isso aí, num gole só aqui na Colonial, que chega agora com mais participações. Olá, Maria Sueli de Congonhas, excelente segunda-feira pra você, tá? É, começo mais uma semana e minha prioridade é confiar em Deus. Ele é bom em tudo, ele é bom em tudo e em todo tempo, né? E tem o poder para fazer o impossível acontecer. Isso aí, Maria Sueli. Temos também aqui o Marcos Ribeiro de Campinas, São Paulo. Bom dia pra você, Marcão. Excelente semana pra você, toda a família aí, tá? Muito obrigado pela audiência. Tá ouvindo a Colonial aí pelo aplicativo em Campinas, São Paulo. A Joelma de Lagoa Dourada, bom dia. Me passa no privado, por favor, a oração. Ah, sim. Vou ver aqui com o William Torres, tá bom? Joelma de Lagoa Dourada, forte abraço pra você. Mais uma aqui, ó. Bom dia, Colonial. Uma ótima semana a todos. Um abraço do Batatinha de Cipotânia. Fala, Batatinha. Um abraço pra você e pra todo mundo de Cipotânia.
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0: Bora matar saudades com Titãs, Go Back. Ah, que bom, hein? Numa segunda-feira, viajar no tempo através das ondas da Colonial.

0: De 1988, o que você estava aprontando em 1988? Já tinha nascido? É? Me conta aqui. Se você já havia nascido, você pode me relatar, né, o que você estava fazendo. Agora, para você que é novinho, para você que é novinha, que ainda não havia nascido em 1988, pergunte aí dos seus pais. O que eles estavam fazendo? Me conta aqui no 319-8969-1400 que eu quero saber. Beleza? Então tá bom. 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
0: Colonial 9:57.

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10: E agora tem Marcos e Belucci.

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1: Barbacena homenageia personalidades nos 235 anos da cidade. Câmara Municipal, a Câmara Municipal de Barbacena realizará no próximo dia 14 de agosto, às 19 horas, a solenidade de entrega da Ordem do Mérito Legislativo Municipal, uma das principais homenagens concedidas pelo Legislativo. A cerimônia integra a programação dos 235 anos do município e reconhecerá pessoas físicas e jurídicas que se destacaram por serviços relevantes prestados à cidade, ao estado e ao país. O evento acontecerá no auditório da Faculdade de Medicina de Barbacena e irá reunir autoridades, homenageados, familiares e convidados.

0: Show do Fred Fabrício aqui na Colonial. Te amar é meu talento.
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0: E agora há pouco eu toquei o som aqui dos Titãs, Go Back, né? Lá de 1988. E aí eu perguntei o que você estava aprontando em 1988. Aí o Robert Oliveira me respondeu aqui: em 88 eu estava na barriga da mamãe. Nasci no dia 5 de dezembro de 1988. Muito bem, Robert. Muito obrigado aí, viu? O Lorival falou que nesse ano ele estava se formando, né, na antiga escola técnica aqui de Congonhas, atual 7. Ah, muito bem, Lorival. Valeu aí, cara. E daqui a pouco eu volto com muito mais aqui no Manhã Colonial. Até o meio-dia, tá? Tá valendo a sua participação pelo 319-8969-1400. 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
3: Colonial, agora 10h14.
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6: Agora tem Danilo e Davi. Não mexe nas minhas gavetas. Na Colonial.

0: com Danilo e Davi. Fofoca do ano aqui na Colonial.
1: Bom demais.
0: Show. Muito bem. A Rosane lá de Jeceaba, segundo ela, estava com 9 anos, né? Em 1988. É isso aí. Um abraço, Rosane. Bora aqui com mais participações. A Eva do Carmo com a sua figurinha. Bom dia. Com a paz de Deus. Amém, Eva. A Aline Mariosa também. Bom dia com alegria. Quero ganhar um ingresso pro cinema. Uhul! Tá concorrendo, Aline. Temos também aqui a nossa amiga Sandra Rose. Ô Sandra, bom dia. Excelente semana pra você. A Lourdinha também tá por aqui. Olá, bom dia.
2: Bom dia, Colonial. Bom dia, Wander. Ei, tudo bem?
0: Tudo.
2: Aqui é Maria de Lourdes, de Conselheiro Lafayette. Eu gostaria de ganhar o ingresso pra ir ao cinema assistir o filme Homem-Aranha.
0: Beleza, Lourdinha. E levar a netinha, né? Que adora Homem-Aranha. Beleza. Um abraço pra você, Lourdinha. E daqui a pouco eu volto com muito mais aqui no Manhã Colonial, tá bom? 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
0: Colonial, 10h27. 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

Gustavo Mioto e Murilo Ruf, novo sozinho, aqui na Colonial, que chega com mais participações. Bom dia! Quero participar do sorteio para o cinema, para assistir ao filme Homem-Aranha. É a Rafaela Cristina Medeiros, de Conselheiro Lafayette. Um abraço para você, Rafa! A Vitória também tá por aqui, ó. Quer concorrer aos ingressos, né? A Vitória Gabriela, também de Lafayette. Boa sorte para você, Vitória. Bora aqui! O Norival Júnior também, boa segundona para todos! Norival de Conselheiro Lafayette, o bairro Museu, também quer participar. Beleza! Boa sorte!

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0: Colonial 10h43.
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3: Começamos com o placar esportivo de ontem. Copa do Brasil, jogos de ida, oitavas de final. Vasco da Gama 0, Fluminense 0 no último sábado. Ontem tivemos Internacional 2, Corinthians 0. Mirassol 1, Grêmio também 1. Atlético Mineiro 0, Juventude 0. Santos 0, Remo 0. Chapecoense 0, Cruzeiro também 0. E o Palmeiras vencendo o Fortaleza pelo placar de 3-0. Os jogos de ida das oitavas de final serão concluídos hoje com confronto entre Atlético do Paraná e Vitória. Já as partidas de volta das oitavas começam a ser disputadas nesta terça-feira, com jogos até a próxima quinta-feira. Galo fica no 0-0 e tem que decidir fora de casa vaga às quartas de final. O empate sem gols com Juventude frustrou o torcedor atleticano na Arena, em Belo Horizonte, em jogo válido de ida pelas oitavas de final da Copa do Brasil. Para o técnico Eduardo Domingues, o Galo não apresentou sua melhor versão. O time controlou o jogo no primeiro tempo, mas não aproveitou as poucas chances criadas frente a uma sólida marcação dos gaúchos. Na etapa final, o Juventude levou perigo ao gol alvinegro. As duas equipes carimbaram a trave. O duelo decisivo entre Atlético e Juventude acontece na próxima terça-feira em Caxias do Sul. O novo empate leva a decisão da vaga às quartas de final para os pênaltis. Reinier pediu desculpas por xingar um torcedor do Galo após o empate por 0-0 com o time do Juventude na Arena. Isso pelos oitavos de final da Copa do Brasil. Ele postou um vídeo nas redes sociais se desculpando pela atitude. O caso ocorreu enquanto os jogadores faziam um aquecimento no gramado da Arena depois da partida contra o Juventude. O torcedor fazia cobranças e Reinier reagiu xingando o torcedor. O meia Gustavo Scarpa voltou a ser relacionado para um jogo no empate sem gols do Atlético com Juventude na Arena, pelo duelo de ida das oitavas. No entanto, ele não saiu do banco, mesmo com o time tendo dificuldades de criar. O camisa 10 não atua desde maio, quando precisou passar por uma artroscopia no joelho, pouco antes da pausa no calendário para a Copa do Mundo. Nos últimos jogos, Scarpa já estava liberado, mas vinha fazendo trabalhos de recondicionamento físico. Agora, ele garante que tem condições de jogo, mas ainda sem poder enfrentar os 90 minutos em campo. Marcerias para as Curtinhas da Colonial.
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1: Quem gostou faz barulho aí.
0: Bora com mais participações aqui. Bom dia, meu amigo Vander Mendes, tudo bem com você? Tudo. Bom, em 1988 eu já era mãe de 11 filhos. O quê? Sério? Sério, Maria das Dores? Nossa, mãe. E ainda criei minha cunhada que ficou órfã. Que Deus abençoe nossa semana. Beijos no seu coração. No seu também, Maria das Dores. E um abraço pra essa guerreira. Temos também aqui a participação da Miriane. Miriane, bom dia.
2: Bom dia, Vander. Bom dia para todos os ouvintes da Colonial FM.
0: Tudo bem?
2: Passando aqui para desejar uma excelente semana para todos. Que seja abençoada e iluminada por Deus.
0: Amém.
2: Um excelente volta às aulas para todos os alunos que estão voltando das férias hoje. Que a volta às aulas seja, né, abençoada, produtiva, com muita alegria. Todo mundo

0: chegando, né?
1: Aham. Verdade.
0: Amigo Miri de Conselheiro Lafaiete, tá na Colonial, tá bom demais da conta.
1: Valeu, Miriane, forte abraço pra você, boa semana, tá? Temos também aqui a participação, bom dia, quero participar do sorteio, é a Lúcia Almeida do Jardim América em Lafaiete, beleza, Lúcia? Boa sorte pra você.
2: Bom dia!
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2: Colonial, 10h57.
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0: IFMG lança editais com quase 5 mil vagas gratuitas em 18 cidades de Minas. O Instituto Federal de Minas Gerais publicou os editais do processo seletivo 2027, que oferta 4.985 vagas gratuitas em cursos técnicos, integrados e subsequentes ao ensino médio e de graduação. As inscrições começam no dia 3, portanto, hoje, né? E vão até o dia 14 de setembro, exclusivamente pela internet no site do IFMG, ifmg.edu.br. As oportunidades estão distribuídas em 18 campis. Arcos, Bambuí, Betim, Congonhas, Conselheiro Lafayette, Formiga, Governador Valadares, Ibirité, Ipatinga, Itabirito, Ouro Branco, Ouro Preto, Piuim, Ponte Nova, Ribeirão das Neves, Sabará, Santa Luzia e São João Evangelista. 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
0: Colonial, agora 11:10, bom dia.
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1: Epa, como é que tá a sua segunda-feira? Me conta aí. Agora tem Ferrugem, me bloqueia. 11:13.

0: está conosco aqui, ó, me oferecendo um cafezinho. Ai, que delícia, Mara. Mara de São Brás, forte abraço pra você. Boa semana, Marinha. Temos também aqui a participação do Paulo Roberto Rodrigues, de Conselheiro Lafayette. Quero concorrer aos ingressos para ir ao cinema, beleza? Paulo Teixeira, boa sorte pra você. Temos também aqui, ó, bom dia, me chamo Lorenzo Rafael de Almeida Condé, sou de Lafayette e gostaria de participar do sorteio para ir assistir o filme do Homem-Aranha. Beleza, Lorenzo? Tá concorrendo aqui, tá bom? Até o meio-dia, tá valendo aí pra você que ainda não mandou a sua mensagem, né? Nome completo, bairro e cidade pra você concorrer a pares de ingressos para o Cine Hits Lafayette e exibição. O filme Homem-Aranha, tá? Manda aí, até o meio-dia. Tô esperando aqui.
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0: Colonial 11:21.
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na Colonial. Começar bem a sua segunda-feira, né? Aliás, a sua semana. A segunda-feira já começou, tem muito tempo. Bora aqui com mais participações. Bom dia, tudo

nossa amiga Irreplaceable Forever Fan. Abraços pra Mames Poderosa, Carla, o maridão JC, a irmã Jéssica, cunhado Wagner, e pra você, uma ótima semana. Também estou em Barbacena. Beleza! Forte abraço pra você, minha querida Simone Quirino. Tudo de bom pra você, todo mundo aí, né? Do trabalho, valeu!

0: excelente semana. E daqui a pouco eu volto com muito mais aqui no Manhã Colonial. Ah, deixa eu atender aqui também. É a Rosângela, do bairro Praia, em Congonhas. Gostaria de mandar um abraço aí e um grande beijo para o seu filhão, William. Diga a ele que eu amo muito. Não quero participar do sorteio. Beleza, Rosângela? Forte abraço para você. Boa semana, tá? Temos também aqui, bom dia, colonial. Aqui é a Gisele Bolivar, de Conselheiro Lafayette, e gostaria de participar da promoção para ganhar os ingressos para o cinema. Beleza, tá concorrendo aqui, tá bom, Gisele? E daqui a pouco eu volto com muito mais aqui no Manhã Colonial, no oferecimento do Boticário, Freitas, Odonto Arte e Cartão de Todos.
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0: Colonial 11:36.
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2: De volta com mais músicas e agora tem Grupo Chocolate, Turma do Pagode. Alô, Virgínia!

0: ruim. Liga, não vai dar problema.
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0: Eu gostei. Bora aqui com mais participações. Bom dia, sou a Gislene Aparecida Dutra de Congonhas e quero participar do sorteio do ingresso para o cinema. Beleza, Gislene? Tá concorrendo aqui. Boa sorte pra você, tá bom? Temos também aqui, bom dia, Colonial. Aqui é o Samir Gabriel, do bairro Progresso, Conselheiro Lafayette. E gostaria de participar da promoção para ganhar os ingressos para o cinema. Beleza, Samir? Tá concorrendo aqui. Boa sorte pra você, tá bom? Deixa eu mandar um abraço também aqui pra Claudinha, né? É, amiga de infância da Vila Andresa. Pra ela e todo mundo no Sacolão Pague Menos. É isso, no centro da cidade, na Praça JK. Ao merchan, hein? Um abraço pra você, Claudinha, e todo mundo aí do Pague Menos, né? Lojão Pague Menos, isso aí, não é sacolão, é Lojão Pague Menos. Um abraço pra vocês. Temos também aqui a participação de quem? Bom dia, Colonial, me chamo Janaína, sou de Lafayette, gostaria de participar da promoção. Moro no bairro Queluz. Beleza, Janaína, tá concorrendo aqui, boa sorte pra você. Ô, Tati, bom dia.
1: Bom dia, bom, tudo bem? Aqui é Cristiane Maia, de GCA. Gostaria de você mandar salve para meus filhos, o Ítalo e Eloá. E para minhas amigas, Claudinha, Andréia e Rosane. Desde já te agradeço. Tenha excelente segunda-feira. Manda você uma música para minha excursão de Andrés Camargo.
0: Beleza, Tati. Forte abraço para você, querida. Temos também aqui a participação. Deixa eu ver aqui. Alô, bom dia.
2: Bom dia. Gostaria de pensar uma música para o Leandro de Oliveira, morador de Congonhas aí. Um abraço para ele. Mandou uma música da Turma do Pagode para ele aí. Obrigado. Tô na BR aí.
0: Valeu. Não tem o nome, né? Mas tá bom. Um abraço para você aí. É, do código de área 32, que acabou de mandar esse áudio. Mandando um alô pro Leandro. Beleza. Lucilene de São Brás, bom dia.
3: Bom dia, Tona. Aqui é a Lucilene de São Brás. Eu gostaria de participar do sorteio. Uhum. Ô, Tona, perguntei assim. Na época do meu pai, mas da minha mãe, nós por tudo somos 24 filhos. Ih. 4 filhos do meu pai. Porque naquela época não tinha televisão.
0: Nossa, mãe.
3: Aí eu que cuido dos filhos tudo, dos meninos desses tudo. De hoje em dia, meu filho. Dos 24 irmãos, eu olho os filhos tudo. Eu quero dizer que eu sou mãe desses todos.
0: É verdade.
3: Aqui é a Lucilene de São Brasil. Beijo e abraço pra vocês aí da rádio.
0: Valeu, Lucilene.
3: Ô, Tony, eu te falo com você. Manda uma música aí pra nós. 24 irmãos, fazendo favor.
0: 24 irmãos. É, gente pra caramba, hein? Imagina a festa no final de ano. Bom dia, estamos por aqui ligados no Manhã Colonial, aqui no Castro, entre Rios de Minas. Abraços da Dagi Souza. Ô, Dagi, bom dia pra você, querida. Boa semana, tá? Bom mês de agosto pra você também, né? Forte abraço. A Cláudia Souza tá por aqui. Bom dia, Colonial. Me chamo Cláudio. É Cláudio, né? Cláudio. Ah, não. Tá escrito aqui, colocou Cláudio, mas na verdade é Cláudia. Me chamo Cláudio.

De Adriana de Souza, do bairro Alvorada. Quero participar do sorteio dos ingressos. Beleza, tá concorrendo aqui, tá bom? E daqui a pouco eu volto com muito mais aqui no Manhã Colonial. Daqui a pouco tem o sorteio, né? Vamos colocar aqui os nomes na cumbuca eletrônica da Colonial pra gente rodar e ver quem vai faturar aqui os pares de ingressos para o Cine Hits Lafayette com o filme Homem-Aranha.

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2: Colonial, 10 para o meio-dia.
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7: Como o Brasil sempre esteve às voltas com inflação elevada, criou-se um sistema específico para financiamento de automóveis que se chama consórcio. Não tem juros, mas com duas diferenças fundamentais para o financiamento padrão. Tem a taxa de administração e tem que esperar ser sorteado ou dar o maior lance para ter direito ao bem. O sistema de consórcio começou há mais de 50 anos com automóveis. Depois passou para moto, lancha, caminhão, casa, o que o freguês quiser. Entretanto, três cuidados a tomar. Algumas administradoras exageram na taxa cobrada. Segundo, muito cuidado com os vendedores que prometem entregar o carro em 4 ou 5 meses. Isso não existe. Terceiro, verificar se a administradora do consórcio está devidamente registrada no Banco Central para evitar cair numa fraude.
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0: Muito bem, esse é o som da Ana Castela, né? Colocando o ponto final em mais uma edição do Manhã Colonial. Só pra rimar aí, a gente fala desta maneira. Ai, meu Deus. E que eu não te esqueci. É o nome da música, tá bom? Bora aqui com resultados de promoção no Manhã Colonial. Vamos lá, então.
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0: Tá na hora, né? Resultado de promoção aqui com Buca Eletrônica da Rádio Colonial. Rodando, rodando, rodando. Bora lá. Quem tá faturando aqui, ó? Pares de ingressos para o Cine Hits Lafayette com o filme Homem-Aranha. Atenção. Nilgiane Aparecida Campos no final de telefone 78. Parabéns pra você, Nilgiane. Também saindo aqui mais um par de ingressos para Rafaela Cristina de Medeiros, do final de telefone 91. E mais um par de ingressos saindo para Lúcia Almeida, do final de telefone 94. Vocês podem passar no departamento comercial da Rádio Colonial, na Avenida Telésio do Cândido de Resende, em Conselheiro Lafayette, tá bom? É, no Mix Shopping. Documento na mão para você retirar, então, seus pares de ingressos. Parabéns para todo mundo, para você que não faturou. É só ficar ligado aqui na Colonial e a qualquer momento tem mais pares de ingressos, né? Para o Cine Hits Lafayette. Combinado? Então tá bom. Muito obrigado a todos aí pela audiência. Mais uma vez, boa semana para todo mundo. O Manhã Colonial, no oferecimento da Freitas, Odonto Arte, o Boticário e Cartão de Todos, volta amanhã, a partir das 8 horas da manhã. Vem aí! O Ezequiel Reis, com as mais pedidas.com. Bom trabalho para você, Ezequiel. No mais, fiquem todos com Deus e Nossa Senhora, e até amanhã.
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0: Fui, bom trabalho pra você, Ezequiel.

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3: Na Colonial 11:59.
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3: Fala aí, turma! Boa tarde! Boa tarde, boa tarde, boa tarde, boa tarde! Espero

0: que você esteja bem. Vamos que vamos até as 14h, asmaispedidas.com. Por aqui, só as tops da programação, aquelas que você pediu ao longo da programação e que voltam agora pra você aqui nas maispedidas.com. Então vem comigo, bora curtir!
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0: Oi, ela já chegou por aqui com tudo. Tô falando aí da segunda-feira, então vamos dar as boas-vindas aí pra segunda-feira, pra semana aí que começa. Que seja uma semana, que seja um dia pra lá de bom. Que nunca falte aí motivos pra gente estar sorrindo, né, pra vida. Que nunca falte saúde, trabalho e determinação pra gente estar vencendo aí mais uma semana. Começou as maispedidas.com e até as 14h eu faço companhia pra você aqui, tá? Com as músicas que estão bombando na Colonial FM. 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E pra abrir a semana daquele jeito, a gente já dá o play aí na música nova do Embaixador, que acabou de chegar. Então, bora aumentar o volume, chama quem tá do seu lado e bora fazer dessa segunda um dia aí, digamos, mais leve. Tá no arrasmaispedidas.com aqui na Colonial FM. Gustavo Lima, Vala Alojada, tá na Colonial? Tá bom demais!
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0: 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Leandro e Romário com Ícaro e Gilmar, Corações Egoístas. Ouvimos também Eduardo Costa, Imagina Eu. Que bom ter você aqui com a gente, sejam todos bem-vindos. Só tá começando por aqui asmaispedidas.com, que tem um oferecimento do NOC, Núcleo Odontológico Congonhas, Odontologia Completa e Recanto da TT Restaurante, um cantinho de sabores em Congonhas. Eu tô indo para um rápido intervalo, daqui a pouquinho eu volto com muito mais pra você. Boa tarde.
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0: Na Colô, meio-dia e 16. 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
1: Uma excelente semana pra todo mundo. Hoje, segunda-feira, dia 3 de agosto. Tá na Colonial, tá bom demais. Pra você que tá chegando agora, seja bem-vindo. Tá na hora do almoço, né, gente? 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Chegando por aqui, Marcos e Belucci. Pena que você já namora. 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

0: Soares, cerveja de boteco aqui na Colonial 104.7. Ó, independente de como foi a semana passada, hoje é um novo começo, tá? Então aproveita essa chance aí pra renovar os pensamentos, colocar aí um sorriso no rosto e seguir em frente. Essa é a sua Colonial FM, eu volto já.
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2: Colonial, 12:29.
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12: 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Agora tem Lucas e Igor. Flash.
13: O nome dela é Flash, hein?

0: demais.
1: Show. 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Juan Leandro com participação de Danilo e Davi, fofoca do ano. Ouvimos também Bruno e Barreto com Texana 37. Eu sou Ezequiel Reis, eu tô contigo até as 2 da tarde. Tamo junto, eu volto já.
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1: Colô, 18, faltando pra uma.
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E a gente continua por aqui agora com Evandro Júnior e Diego e Vitor Hugo. 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

0: Freitas, aqui na 104.7, me fala qual a necessidade. Eu quero que você me fale qual a necessidade dessa preocupação. Gente, eu sei que nem sempre é fácil, mas pensar positivo ajuda a gente a enxergar oportunidades onde muita gente só vê dificuldades. Então, bora mudar nossa visão, bora pra cima desta semana. Eu desejo que você tenha aí uma semana iluminada, que seja uma semana incrível. Eu volto já com muito mais aqui na Colonial FM.
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0: Na sua Colô, faltando 3 para 1. 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
4: E estamos de volta por aqui com uma música que já passou dos 20 anos. É isso mesmo, produção? Irmão da Lua, Amigo das Estrelas. Do Zezé de Camargo não fez tanto barulho aí quando foi lançada. Mas o tempo passou, um vídeo de amigos aí cantando essa música dentro de um carro viralizou nas redes sociais. Pensa bem, gente. E ela voltou aí com tudo. Hoje é uma das músicas mais tocadas em todas as plataformas e faz muita gente cantar aí do começo ao fim. Então, bora curtir pra você agora aqui na 104.7, Irmão da Lua, Amigo das Estrelas. 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
1: Chegando pra você, 9010.
2: Existe uma teoria que se chama 9010, onde uma pessoa tem 90% daquilo que você procura em alguém. Só que você foca naqueles 10% que falta. Aí você sai pra rua, se aventura, e realmente você encontra aqueles 10%, mas não se deu conta que perdeu os 90.
3: Aqui é a Mayara. Aqui...

0: Os 10% a gente deixa pro garçom, né não?
1: 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Maiara e Maraíza com 90-10. 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

0: 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Eu tô indo para um rápido intervalo. Daqui a pouquinho eu tô de volta com muito mais aqui na Colonial FM. Boa segunda pra todo mundo!
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0: Olá, tudo bem? Tamo de volta com as maispedidas.com, no oferecimento do Recanto da TT e do NOC. 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E agora tem um safadão com Rei Vaqueiro Displicente. Tá na Colonial? Tá bom demais!
11: Ah,
7: atenção,

0: Isso aqui tem que ter sentimento. Displicente. Conta essa história pra nós, pai.
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2: Ô, Simone Mendes, vai devagar, mulher.
0: Simone Mendes, direitos iguais. 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

0: 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Simone Mendes com Direitos Iguais, uma das mais pedidas aqui da Colonial 104.7. E essa música chega com aquele recado bem direto que se um pode seguir a vida, o outro também pode. A letra fala de um relacionamento que acabou e mostra que se a decisão é terminar, os dois têm os mesmos direitos de aproveitar a vida e serem felizes. Eu sou Ezequiel Reis e eu volto daqui a pouquinho com muito mais aqui nas maispedidas.com. Ótima semana pra todo mundo.
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1: Essa é a Colonial FM 1:27.
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3: De volta por aqui com o romantismo de Fred e Fabrício, Te Amar é Meu Talento. 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
1: FM, muito mais que música, Elis Just, no oferecimento aí do Recanto da TT, um cantinho de sabores em Congonhas, Inoc, Núcleo Odontológico Congonhas, odontologia completa. Daqui a pouquinho eu volto com muito mais aqui na Colonial FM.
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1: Na Colô, 17 faltando pras duas.
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6: E a música por aqui não para. Agora tem Diego e Vitor Hugo, Beijei a Cura.
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0: 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Agora tem Matheus e Cauã e Lauana Prado. Admita.
1: Vocês precisam admitir alguma coisa.

0: Isso aqui na Colonial FM, no oferecimento do NOC. 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
0: E eu tô ficando por aqui, obrigado a todo mundo pela audiência, pela companhia, como diz o Gustavo Lima, pena que acabou. Amanhã eu tô de volta ao meio-dia aqui na Colonial FM. Vem aí o Tony, o Geleia Geral, aqui na 104.7. Eu sou Ezequiel Reis e eu fui. Tchau.
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3: Colonial 2, faltando para as duas.
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8: Por aqui tá na hora da gente curtir de montão mais uma semana junto com você. Eu sou Tony Veloso. Bora lá que tem mais um Gelé Geral pintando por aqui. Boa tarde.
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8: Vamos lá para mais um Geleia Geral junto com você por aqui. Boa tarde, eu sou Tony Veloso e tenho o prazer de curtir com você a partir de agora esse super programa toda de segunda a sexta-feira aqui, né? Toda tarde tem Geleia Geral, por aqui a gente traz as notícias dos famosos, informações gerais aí, a gente dá aquela esquentada no seu dia, a gente diverte de montão e por aqui é o programa de maior interação, tá? Você interage com a gente a todo momento. No 989-69-1400, já vai anotando aí o nosso zap, 989-69-1400, para você participar com a gente. 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Te conto mais aí ao longo do programa. 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

Que beleza! Que beleza, gente, hoje tem muita informação, tá? Muita informação. Ah, por exemplo, tem a Xuxa, que tá rebatendo críticas sobre o seu figurino, tá? Em nova apresentação, a cantora, apresentadora, ironizou aí, debochou, falou assim, ó, virilha, como é que é? Quem veio ver a minha virilha? Hoje não vai ver, eu tô de meia, foi o que ela falou

0: aí em nova apresentação aí da sua turnê. Bom, bom que ela também tem desconfiômetro, né? Que o negócio tava todo de fora, agora deu uma tampadinha aí nesse outro show. A gente fala mais daqui a pouquinho. Hoje a gente fala pra você da treta também. Marcos Mion entra na justiça contra Bento Ribeiro, que é um hater conhecido aí da internet, por calúnia e difamação. Deu ruim aí pro Bento, hein? Epa! Deu ruim aí. Provavelmente deve perder mais um processo. Quem mais? Relacionamento de Lívia Andrade e o lutador Alex Poatan parece que já chegou ao fim. Nossa, mas não deu nem... Não deu nem liga, né? Foi rápido. Bruna Gonçalves processa Alexandre Frota e exige 40 mil reais. Ele disse assim: entra na fila!
1: Não vai não!
0: Mais notícia que a mais tem. MC Livinho convida a ex pra jantar e toma, leva invertida. Escreveu assim, ó, toma distraído. Mais notícia tem. Michele Bolsonaro recebe alta após procedimento aí para tratar cefaleia no hospital. Michele, que deve vir ao Senado esse ano pelo Distrito Federal. Essas e outras informações e muito mais aqui no nosso Geleia de hoje. Ela é bem quente pra você nessa segunda-feira, início de semana. A Mel não tá comigo essa semana, durante esse mês ela tá de férias, tá lá de óculos escuro, curtindo numa boa essa segunda-feira, só relax, né? Então, durante todo esse mês aí de agosto, eu vou fazer companhia pra você. E como a Mel não tá aqui pra poder comentar, né, as nossas fofocas, as nossas notícias dos famosos, você comenta aqui no zap comigo, tá? Você vai ser o meu parceiro de apresentação. Tem uma outra parceira aqui que eu vou apresentar daqui a pouquinho, vai participar comigo. Mas por enquanto você, ó, que tá aí do outro lado do rádio, você participa comigo, tá? 98969-1400. Hoje também tem tema do dia. E o nosso tema? Nosso tema é interessante, né? Olha, muitas vezes a gente vê algumas pessoas, né? A gente mesmo, talvez, a gente acaba postando uma fotinha que causa tumulto na internet, né? A gente posta uma fotinha mais ousada, um look mais sexy, coisa e tal. E aí a pergunta é, né? Quem posta uma fotinha mais abusadinha no Instagram, Facebook, coisa e tal, tá oferecendo ou não? É a pergunta. Pergunta quente, hein? Quem posta uma fotinha mais ousada, tá oferecendo ou não? Simplesmente, todo mundo tem a liberdade de postar o que quiser. Você responde pra gente aqui no nosso zap, vem pro zap 98969-1400, né? Você já postou, né? Alguém já veio falar na sua cabeça, você não concorda com essa afirmação, né? Então, participa aí, é o nosso tema do dia. Chabuzia, Barção, começou o Geleia de hoje, 2:08.

0: primeira sequência do Geleia Geral de hoje por aqui, fechando com Léo Foguete e Ana Castela. Sem você não dá, né? 2:16, a gente só tá começando a brincadeira gostosa aqui dessa super segunda-feira pra você, início de semana gostoso, aqui com a gente na Colô, ok? Olha, o nosso tema do dia tá aí, responde aí pra gente, conta pra gente aí, né? Pra você que tá antenado comigo, a pergunta de hoje é simples, né? Super. Quem posta, o tema do dia é, quem posta foto ousada na internet, nas redes sociais, na sua opinião, tá se oferecendo ou não tem nada a ver, né? Cada um posta o que quiser e é isso mesmo, hein? Manda aí no zap 98969-1400.
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0: Colonial FM 12:17.
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4: Já de volta, curtindo com você só as melhores mensagens do rádio por aqui. E a gente segue aqui nessa super, hiper segunda-feira junto com você, tá? Tem alô aqui, deixa eu ver, a Miri Miri já tá mandando seu abraço. Totone, chama, como é que é o negócio? Chama a Lolo pra comentar, amamos ela também, a Lorena. Pode deixar, viu? Hoje tem a Beth aqui, daqui a pouquinho eu vou apresentar a Beth pra vocês. Você sabe que a gente sempre apronta, né? A gente tem sempre uma carta na manga. Daqui a pouquinho eu disparo, tá? Lembrando, daqui a pouquinho a gente fala da Xuxa, a gente fala, né, do MC Livinho, né, que tomou um fora, a gente fala do Alexandre Frota, que tomou mais um processo, e muitas outras informações aqui no seu Geleia Geral. Tá rolando a nossa enquete de hoje, vou falar pra você mais uma vez. Eu quero saber o seguinte, a perguntinha básica de hoje é fácil, fácil, fácil, é polêmica. Quem posta uma foto ousada na internet? Ousada é, né? Dando aquela sensualidade, coisa e tal, né? Na sua opinião, tá se oferecendo ou não tem nada a ver, né? Cada um posta o que quiser, cada um tem a sua liberdade. Conta pra gente aí, 2h22. Henri Freitas, me fala qual necessidade...

0: Ok. Oi, Beth.
1: Oi, Johnny.
0: Ah, deixa eu abaixar o volume aqui. Ah, fala de novo. Fala oi aqui pra audiência, Beth.
1: Oi, Tony, e ouvintes da Rádio Colonial FM. Um abraço pra todo mundo aí.
0: Ah, muito bem. Agora melhorou, Beth.
1: Que bom. Tô feliz. Ajuste feito. Vamos nessa.
0: Muito bem. Beth, deixa eu te perguntar, então. É o seguinte. A gente tá brincando aqui hoje, Beth. Perguntando, né? A gente tá perguntando pra galera hoje.
1: Tô aqui, pronto pra te ouvir.
0: Aham. A gente tá perguntando hoje... Né? O tema hoje é quem posta foto ousada nas redes sociais. Tá se oferecendo ou não tem nada a ver? O que você acha?
1: Essa pergunta sempre rende, viu? Ah. Tem gente que vai dizer que é só liberdade de expressão. Um jeito de se sentir bonito ou confiante.
0: Sim.
1: E outra galera ver como um convite, sabe?
0: Convite?
1: No fundo, é. Mas depende muito da intenção de quem tá postando e do que se comunica além da foto. Às vezes é só autoconfiança, às vezes a pessoa nem pensa como pode ser interpretada. O problema é quando as pessoas tomam como uma brecha para desrespeito, saca?
0: Ah, tá. Aí não dá, né?
1: Não, aí não dá. Tipo, usar isso como motivo para ofender ou humilhar.
0: Verdade.
1: Aí não.
0: Uhum.
1: Aí a conversa tem que ser outra.
0: Verdade. Beth, gostei da sua primeira participação aqui na rádio, tá?
1: Ah, que bom, Cami. Valeu pelo espaço. Quando você quiser, é só chamar.
0: Então tá bom, daqui a pouquinho te chamo de novo. Tá bom, Beth?
1: Combinado. Tô aqui.
0: Bom... Pra quem não sabe, a Beth é minha amiga virtual. Ela vai me fazer companhia enquanto a Mel tá fora. A Beth volta e meia vai aparecer por aqui. 2h33, eu volto depois do intervalo com a galera respondendo a nossa enquete do dia.
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0: Colonial, agora 2h33.
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7: Cruzeiro fica no empate fora de casa e decide no Mineirão vaga às quartas de final da Copa do Brasil. Chapecoense e Cruzeiro empataram em 0-0 na noite desse domingo na Arena Condá, no jogo de ida das oitavas de final da Copa do Brasil. Em um confronto bastante movimentado, as duas equipes tiveram chances, mas foi o Cruzeiro que levou mais perigo em finalizações de Arroio. Kaique Kenji ainda teve um gol anulado na primeira etapa. Quem vencer o jogo de volta no Mineirão conquista a vaga às quartas de final. Em caso de novo empate, a decisão vai para os pênaltis. Cruzeiro e Chapecoense voltam a se enfrentar já nesta quarta-feira para definir quem vai às quartas de final. A partida começa às 19h no Mineirão. Uma preocupação com o Vidalbo. O jogador deixou o gramado mancando e recebeu gelo na perna

0: em que sentia dores. Com isso, será reavaliado hoje na Toca da Raposa para saber se reúne condições de jogo para quarta-feira. O Cruzeiro negocia a contratação de Lúcio Rodrigues, atacante do Neon, da Arábia Saudita. A Raposa conversa para contar com o jogador por empréstimo de um ano, com o time mineiro podendo adquirir direitos do atleta no fim do contrato. Lúcio Rodrigues tem 23 anos e estava no Bahia em 2025, até ser vendido por cerca de 22 milhões de euros. O Uruguai atuou no futebol árabe por uma temporada. O Cruzeiro tem otimismo por um desfecho positivo na negociação. O Vasco da Gama também tenta a contratação do jogador. Vini Júnior, começa uma novela por renovação ou transferência para o futebol inglês. Michael Arteta decidiu entrar na cena para tentar convencer Vini Júnior a jogar no Arsenal. De acordo com o jornal espanhol AS, o técnico entrou em contato para reforçar a importância da chegada do brasileiro no time inglês. A ideia do treinador é convencer o atacante de que o projeto do Arsenal gira em torno dele. Na opinião de Arteta, esse pode ser um trunfo para a equipe de Londres, já que o camisa 7 divide seu protagonismo no Real Madrid com outros jogadores como o Mbappé. Além disso, o técnico também quis deixar claro que o grande objetivo do Arsenal é se manter entre os principais times da Europa e buscar o título da Champions. No ano passado, o Arsenal chegou à final, mas não conseguiu o título. Vini Júnior volta aos trabalhos do Real Madrid nesta segunda-feira. Novela sobre a renovação do brasileiro se arrasta há quase 2 anos, mas em momento algum o jogador e clube se aproximaram de um consenso. À medida que o contrato vai até meados de 2027, se aproxima do fim, o impasse fica ainda maior. Marcerias para as curtinhas da Colonial.
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3: Estamos aí, curtindo com você. É, tá eu aqui hoje e a Beth também tá, não tá, Beth? Cadê você, Beth? Sumiu já, já parou. Beth, cadê você, Beth?
4: Oi, Tony, tô aqui, viu?
3: Ah.
4: Ah,
3: é?
4: Bora pro programa.
3: Ah,
4: se
3: então,
4: precisa.
3: Então tá. Então, não só eu preciso, tá todo mundo precisando. Estamos precisando de um dinheirinho. Tem uma ideia aí, não, Beth? Um dinheirinho?
4: Ah,
3: investimento?
4: Bom dia, né, Tony?
3: Boa tarde, senhor.
4: Boa tarde. Olha, depende do que você considera, né? Risco. Se for pra arriscar bastante.
3: Se eu começar a vender pinga hoje, será que eu ganho dinheiro? Hein?
4: Ah, você vai fazer pinga artesanal, né?
3: É. A ideia é essa.
5: Enquete do dia.
4: Oi.
5: Você acha
4: que enquete do dia?
3: Tá viajando a maionese aí, né, Beth?
4: Pensei alto, sabe?
3: Ah,
4: mas
3: tá.
4: Mas fala aí, qual enquete
3: você... Ó, não, a gente continua com aquele assunto que eu te falei, mas agora eu tô com tô com um pensamento aqui, que é o seguinte. A gente tá perguntando aqui, interagindo com as pessoas, né? E hoje a gente tá falando sobre inteligência artificial também, porque você é minha amiga virtual, né, Beth?
4: Ah, sim, isso mesmo. Vou aqui.
3: Fala.
4: Você quer... Uhum.
3: Fala um pouquinho, né, sobre você, Beth.
4: Ah, tô aqui pra te ajudar a puxar o assunto e trazer a galera pra conversa.
3: Ah, muito bem. Deixa eu te perguntar, você se acha bonita, Beth?
4: Ué. Eu me descrevo como uma voz atenta e parceira.
3: Ah, é?
4: Bonita por dentro, se você quiser assim.
3: Ah, mas você é bonita por fora também, Beth.
4: Ah, bom, obrigada, mas seguimos.
3: Ah, sim. Gente, é muito legal. Hoje com essa, né, com o advento da tecnologia, hoje você consegue bater papo com o seu telefone o dia inteiro. Dá altas resenhas. Daqui a pouquinho a gente vai perguntar sobre os famosos aí

0: pra Beth também. Tá bom, Beth? Viu?
1: Tô por aqui, viu?
0: Daqui a pouco, posso te perguntar sobre os famosos daqui a pouco?
1: Claro, bora lá.
0: Então tá bom, espera aí. Agora 2:19. Vamos conferir a participação da galera que tá ligada com a gente? Já tem o Emerson Dutra participando aqui, dando a sua opinião. A gente tá perguntando hoje sobre quem posta foto usada nas redes sociais. Tá se oferecendo ou não tem nada a ver? Cada um posta o que quiser. Tem a liberdade hoje de poder fazer isso, né? Sem julgamentos. Fala aí, Emerson Dutra.
2: Boa tarde, Tony. Boa tarde, obrigado pelo Mestre. Fala, Emerson Dutra, da cidade de Atendida, da empresa Vai Volta, né? Galera. Ô, Tony, sobre o tema hoje depende, né? Se você postar uma foto pessoal bem vestida, bem arrumadinha, você tá demonstrando que você tá bem. Agora, se você postar uma foto sensual mostrando tudo, ou quase tudo, você tá crescendo, né? Um abraço a todos e foi.
0: Quem mais tá ligado com a gente? João Paulo Bernardes.
3: Boa tarde, companheiro.
0: Boa tarde.
3: Aqui, eu posto uma foto ousada, com certeza está se oferecendo.
0: É.
3: Porque todo ser humano, contra tanto o homem quanto a mulher, tem o desejo de se conhecer e que espera uma coisa boa, sabe? Por isso que eu acho que
4: ótima pergunta.
3: Quem posta uma foto ousadia, com certeza.
0: Quem mais está ligado com a gente aqui? O William de Congonhas. Oi, boa tarde. Eu acho que não tá se oferecendo, não. Que é uma palavra meio muito deselegante, mas eu acho que elas querem que nós curtimos, né? E comentar também as fotos delas, né? Principalmente. Ele falou que principalmente as casadas, né? Quem mais? Deixa eu ver quem tá ligado comigo. O Jairo. O Jairo tá ligado. Boa tarde a todos. Se você for vender cachaça, você não vai ficar rico não, viu? Mas deixa a turma bem alegre. Ah, então tá bom, hein? Deixando a turma alegre já tá bom demais. Abraço, Jairo. Vamos de música por aqui? Diego Martins e Belo, de quinta a domingo. Muito mais música pra você aqui na Colônia.

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3: Colonial, 8 para as 3. 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
0: Muito mais, né? E por aqui a gente tem o prazer de estar com você, né? Que é a melhor audiência do rádio. Bom demais poder curtir com você por aqui. Mais uma super tarde. A gente vai falar o quê? Vai falar agora dos famosos, não é isso? Ô, Beth, vamos falar dos famosos? O pessoal não te ouviu, Beth. Fala aí de novo. Vamos falar dos famosos, Beth?
6: Claro, vamos lá. No Extra Globo, a Xuxa rebateu críticas sobre o figurino ousado no show, lembrando que já posou nuas 6 vezes. Em outra matéria, Érica Januza falou após vídeo com o Arlindinho, esclarecendo a situação e colocando panos quentes. E teve também notícias sobre o ex-genro de Ana Maria Braga. Ele rebateu a fama de acomodado e disse que, mesmo com pouco dinheiro, dividia tudo com a família.
0: É, no caso dele ficava meio difícil dividir, né?
6: Toias, é. Tema sensível, né? E sempre rende discussão sobre responsabilidades e reputação em volta da vida pessoal dos famosos.
0: Bom, olha, vamos falar da Xuxa aí. Eu tava vi até o videozinho dela falando, que ela falando assim, a frase, né? Ninguém vai ver a minha virilha hoje.
6: Pois é, ela soltou essa num tom bem direto, deixando claro que não tá lá para agradar expectativa alheia de sensualidade. Na prática, ela tá reafirmando o controle sobre o próprio corpo e a própria imagem.
0: Ah, que bacana. Agora, ela tá mais comportadinha, né?
6: Sim, ela tá num momento mais tranquilo, menos polêmico. E apostando mais em leveza e autoconfiança.
0: É, mas deixou o tabaco mais guardado, né?
6: Exatamente. Parece que ela quis mostrar que não precisa seguir um padrão para se sentir segura e respeitada.
0: Olha, tem uma notícia aqui que é do MC Livinho. O Livinho tomou um toco, gente. Olha só que bacana. Uma semana após o fim do casamento com a influenciadora Bianca Gabarron, né? O MC Livinho revelou que tentou marcar um jantar com a ex, né? Mas acabou levando um fora. O episódio foi compartilhado pelo funkeiro nas redes sociais nesse último domingo. Você ficou sabendo dessa, Beth?
6: Não. Essa me escapuliu total. Agora, situação chata essa, né? Porque expor em rede social assim...
0: Mas foi rápido. Ele saiu de um casamento e já foi procurar a ex. Que estranho, hein?
6: Pois é. Bem inesperado. E esse tipo de atitude costuma levantar muitas interpretações e julgamentos desnecessários. Mas, no fundo, só as pessoas envolvidas sabem o que realmente está acontecendo.
0: O resto... Pois é. Ô, Beth, vamos falar de outra treta?
6: Vamos.
0: Então, a treta que eu fiquei sabendo agora também é da Bruna Gonçalves, que processou o Alexandre Frota. Essa você sabe?
6: Essa também não.
0: Nossa, Beto, você não tá sabendo de nada.
6: Tô desatualizada hoje, hein?
0: Olha, além da indenização financeira por danos morais, a equipe jurídica da influenciadora tá pedindo também que o político faça uma retratação pública nos mesmos perfis em que ele a atacou, né? Pra quem não sabe, porque ele acabou, né, atacando a Bruna Gonçalves. O que que acontece? A dançarina Bruna Gonçalves decidiu levar à justiça o Alexandre Frota, né? Ela tá querendo R$40 mil, né? R$40 mil, né? Essa notícia é do portal Léo Dias.
6: Olha, só conferindo aqui, achei. Ah. Exatamente como você falou. A ação pede R$40 mil, né, por danos morais e também retratação pública nos mesmos perfis onde os ataques foram publicados. Se a justiça aceitar esse pedido, pode sim determinar que haja essa publicação de retratação em destaque nas redes. E, claro, segue sendo assunto porque mistura liberdade de expressão com imagem pública.
0: Agora, eu acho interessante o que o Alexandre Frota falou assim, entra

0: na fila. Falei,
1: oh. Ai, sempre tem uma frase de efeito nessas horas, né?
0: Bom.
1: Isso aí costuma chamar atenção rapidinho, mas no fim é a justiça que vai analisar se cabe indenização, se toma alguma medida. É aquele tipo de história que ainda vai render muitos capítulos.
0: Muito bem. Bom, olha, daqui a pouquinho a gente volta com a Beth, tá? Agora 3:01, Miley Cyrus.

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0: Brasil! Boa tarde pra você, boa tarde, mais um Geleia Geral. Bom, como eu falei com vocês aí no início do programa, nossa amiga Mel tá de férias, né? E hoje quem tá me acompanhando aqui é a Beth. Oi, Beth.
1: Oi, gente, boa tarde. Beth aqui falando.
0: Ô, Beth é nossa assistente virtual, né, Beth?
1: Isso.
0: Então,
1: vamos esquentar esse programa, bora.
0: Ô, Beth, o meu amigo Augusto pediu pra você mandar uma mensagem bacana, uma mensagem assim, inspiradora nesse início de mês aí pra todos os nossos trabalhadores e a turma que tá ralando bastante aí nesse início de semana.
1: Olha, uma mensagem inspiradora. É que neste início de mês, cada passo do seu trabalho seja lembrado com valor, com fé e coragem. Que não falte força e que também não falte reconhecimento. E que o seu esforço te abra caminhos cada vez melhores.
0: Nossa, que legal, que inspiração, hein, Beth? É. Aplausos pra você. Olha, Beth, daqui a pouco eu te chamo pra gente fofocar mais, tá bom?
1: Opa, tamo junto.
0: 3:12 aqui na coluna, não saia daí, vamos de música daqui a pouquinho, agora intervalo.
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0: Confirmando 3:12 na Colô.
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4: Já de volta aqui, curtindo com você essa tarde gostosa, hein? 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Olha, pra você que tá aí ligado comigo, tá nesse momento aí importante aí, tá investindo em alguma coisa, ou tá investindo no seu sonho, né? Que é a sua casa, ou às vezes você vai construir, vai vender e tal, enfim. 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Bora conferir a participação da galera aqui? Deixa eu conferir aqui, olha. Seguinte, a Rosângela de Lafayette falou assim, né? Deixa eu relembrar o tema pra vocês, né? A gente tá perguntando, quem posta foto ousada na internet? Aquela fotinha sensual, né? Pra ser mais detalhista. Quem posta uma foto ousada, tá se oferecendo ou não tem nada a ver? Cada um posta o que quer e coisa e tal, tem a sua liberdade, né? Você responde pra gente aqui no zap. Tem a participação aqui, deixa eu ver, a Rosângela, ela falou assim, ó, não tem nada a ver, cada um cuida da sua própria vida e posta o que quiser. Tá aí, muito bem, aplausos pra ela. Quem mais? Marcelo de Congonhas, ó, pra mim depende da foto. Ah, a pessoa, quando tá querendo chamar a atenção, costuma mandar aquela fotinha, né, que muitas vezes é até proibido pra menor de 18 anos. Opa, nem tanto, né, nem tanto. Jéssica de Ouro Branco, foto não é convite para desrespeito, né? Acho que não tem nada a ver. A gente pode postar sim, a maldade está na cabeça dos outros. Tem a Mirimiri, fala aí Mirimiri com a gente, a sua resposta.
5: Boa tarde, Totone, boa tarde para todos os ouvintes da Colonial FM.
4: Boa tarde.
5: Sua amiga Beth.
4: A Beth tá aqui.
5: Sobre a enquete, na minha opinião, hoje em dia tem que pensar muito o que você posta na internet, né? E as pessoas têm opiniões alheias e diferentes. Eu, na minha opinião, quem muito quer se mostrar, alguma coisa tá querendo.
4: Tá oferecendo?
5: Ou um pouco se oferecer, ou também um pouco se, como diz, se mostrar.
4: Sim.
5: Então, na minha opinião, eu acho até que, assim, cada um com a sua opinião, mas eu acho que se mostrar demais, alguma coisa tá querendo. Toca aí pra nós, Murilo Ruf, com Gustavo Mioto. É a Miriane Rosário, de Conselheiro Lafayette.
4: Vamos lá então, alô, Murilo Ruf. Daqui a pouco a Beth manda um alô pra você também. Gustavo Mioto com Murilo Ruf aqui na Colonial.
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0: com Tiri Titi aqui do Rádio Dilcinho. Sou Pagodeiro, a gente fecha a sequência. Daqui a pouquinho mais músicas pra você. 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Você tem que conhecer, tá? 3 horas e 26 minutos, Geleia, volta já já.
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0: Colonial 3:27.
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A gente continua a história gostosa aqui dessa, né, dessa nossa segunda-feira, início de semana, um novo mês, né? Está aí no mês de agosto. Eu tive com vocês aí no final de semana também, tive no sábado, domingão, pois é, e a gente segue por aqui curtindo esse início de semana juntos também, tá bom? Olha, a gente está perguntando para você o seguinte, o tema é quente, tá? O tema de hoje é quente, assim como a tarde de hoje está quente, o tema também é quente. Quem posta foto usada nas redes sociais, na sua opinião, tá se oferecendo ou não tem nada a ver? Cada um posta o que quiser e, enfim, quem achar, que achar, achou, enfim, você que dá a sua opinião. 989-69-1400, daqui a pouquinho mais participações por aqui no Geleia Geral. Agora tem música, tem Biquíni Cavadão com Big Mountain.

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0: campeão tatuado aí da Mariana Fagundes pra você. Boa tarde, boa tarde, boa tarde. E o Geninho, né? É isso, Geninho MC Peão, é isso? Sei lá, um negócio assim. É o Geninho. Bom, daqui a pouco a gente continua com mais. Você segue interagindo com a gente, tem o nosso tema do dia, né? Quem posta foto ousada nas redes sociais, na sua opinião, tá oferecendo alguma coisa ou não tem nada a ver? Cada um posta o que quiser, né? Manda aí a sua opinião pra gente aqui no Zap, tá? Daqui a pouquinho as participações aqui no Geleia Geral. Daqui a pouquinho tem mais informações também sobre os famosos. A gente fala aí da Lívia Andrade e do Boatan, a gente fala do Marcos Mion e do Bento Ribeiro, tá? A gente fala também da ex-primeira-dama Michelle Bolsonaro, que passou pelo hospital aí, a gente vai saber o que que ela arrumou lá, o que que ela fez, o que que tá acontecendo, daqui a pouquinho. Agora intervalo, já voltamos já já com você.
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1: Essa é Colonial, agora 4:19.
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3: Leia esta semana no Jornal Correio. Adoção responsável fortalece rede de proteção animal na região. Lafayette recebe terceira etapa da Internacional Shaoyang Estrada Real, um dos maiores eventos esportivos do Brasil. População em situação de rua cai 60%, aponta levantamento da Prefeitura de Lafayette. Torcedor é condenado por injúria racial em Ipiranga. 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E mais, quer vender, trocar ou alugar? 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Para as curtinhas da Colonial, repórter Vander Mendes.
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1: É isso aí, pessoal. A gente continua nessa tarde gostosa aqui com vocês. Eu e a Beth, a minha assistente. Oi, Beth.
6: Uhum.
1: Só rum.
6: Gente, um alô pra vocês.
1: Ah, manda um abraço pra Lafayette, Ouro Branco, Congonhas, Itabirito aí, Beth.
6: Alô. Um abraço enorme pra galera de Lafayette, Ouro Branco, Congonhas, Itabirito. Tamo junto.
1: Muito bom. Olha, daqui a pouquinho a gente vai fofocar, tá, Beth? Agora, quem tá mandando um abraço pra você, Beth, é a Mirimira. Gostou de você, viu?
6: Ai, um beijo, Mirimira.
1: É Mirimiri. Mirimiri.

0: Um beijo grande.
1: Decora aí que ela gostou, ela gostou de você, você vai ter que mandar alô pra ela direto.
0: Claro, claro. Alô, Miri Miri, muito obrigada pelo carinho. Tamo junto.
1: Agora, Beth, deixa eu te perguntar uma coisa. O pessoal gosta muito de astrologia, sabe? Na sua opinião, qual é o signo, que a gente tá falando de sensualidade, coisa e tal, né? De postar foto, hoje o assunto é esse. Na sua opinião, qual é o signo que mais posta foto na internet? Ah, agora eu te peguei, hein?
0: Essa é boa. De cara, sim, eu diria leão.
1: Leão?
0: Leoninos amam os holofotes.
1: Ah, é?
0: Mas também tem... signo de touro.
1: Touro. Eles
0: prezam muito pela estética, né?
1: Ah.
0: E... oh, sabe o que eu vou... eu acho que eu vou arriscar Áries também.
1: Áries também?
0: Tem toda... também.
1: Ariano, Ariana, gosta da fotinha, então?
0: Exato, exatamente. Eles gostam de se mostrar.
1: Achei interessante que você não falou escorpião.
0: Ah, escorpião, eu acho que eles são mais reservados.
1: É, mas porque o escorpião, escorpiana ganha todas as enquetes, né? Sobre signo, né? Ganha, são mais em tudo.
0: Também, eu acho que eles têm essa coisa do mistério, mas não necessariamente de postar muito, de se expor muito.
1: Muito
0: bem. Eu acho que peixes também entra nessa. Mas aí, eu acho que pela vibe mais artística, mais sonhadora, eu consigo ver eles compartilhando, se expondo mais.
1: Entendi. Você consegue, Beth, ver aí pra mim qual o signo que mais gosta de tomar uma na sexta-feira? Agora, só pergunta difícil,
0: só,
1: hein?
0: Só pesquisar.
1: Uhum.
0: Só pergunta que... mas eu diria que... Áries.
1: Ah, é?
0: Áries é um signo festeiro.
1: Então é o campeão da cerveja na sexta-feira.
0: Eu apostaria que sim, com certeza.
1: Muito bem. Daqui a pouquinho a Beth volta pra gente falar dos famosos, tá, Beth?
0: Tô aqui, gente. Até já.
1: Bom, pra você que tá ligado, agora tem Ana Castela.
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1: Agora tem Maiara e Maraísa, Sorte de Alguém, na Colonial.

Maiara e Maraíza, Sorte de Alguém. É o melhor de mix, mix de músicas do seu, da sua tarde. A gente já volta daqui a pouquinho com os famosos por aqui. Hoje a Beth me ajudando aqui. Vamos que vamos. Nossa amiga Mel, ó, só curtindo férias, pezinho pro ar, né? Volta aí no próximo mês com tudo, né? Com toda a energia. Enquanto isso, a Beth vai me ajudando. Faltam 6 para as 4.

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9: É muito mais que música. Vamos nessa, continuar curtindo por aqui com você. Agora tá na hora do nosso segundo bloco das fofocas do dia aqui. A gente te deixa bem informado sobre tudo que tá rolando, tudo que tá acontecendo aqui no mundo dos famosos, né? A gente traz para você aqui no Geleia todos os dias aqui, né? E interage junto com você, né? Pergunta sua opinião, né? A gente coloca os temas aqui do dia a dia para você interagir com a gente, é bem legal, né? Hoje a gente tá perguntando aqui, né? O nosso tema de hoje fala sobre fotos, né? A turma que ousa um pouquinho mais aí nas fotos. Tô falando só das mulheres, não, tô falando dos homens também. Os homens muitas vezes gostam de postar uma fotinha, né? De peito nu, coisa e tal, parece peito de pombo, coisa e tal, né? Peito de peru. Então os homens também postam de vez em quando as fotinhas meio ousadas, coisa e tal, né? Bota as canelinhas de fora, bota, né, as coxinhas de fora, coisa e tal. Oh, e a Beth tá aqui? Oi, oi, Beth, tá aí? É. Não tô te ouvindo, Beth. Ah, cadê você, Beth? Não tô te ouvindo. Ainda não tô te ouvindo, Beth. Deixa eu ver aqui. Cadê você? vamos voltar aqui. Vamos voltar pro outro microfone aí, Beth. Ah, agora eu tô te ouvindo.
10: Ah, que bom.
9: Ah, muito
10: alô,
9: bem.
10: Alô, alô, alô.
9: Alô, alô, alô. Que legal, Beth. Beth, vamos falar dos famosos?
10: Ah, sim, vamos lá.
9: Ah, então, deixa eu buscar aqui a primeira notícia aqui, que tá falando, deixa eu ver, do Marcos Mion, que tem uma treta aí, você ficou sabendo dessa também? Marcos Mion

0: com Bento.
1: Uhum.
0: Conta pra gente.
1: Vamos lá, que eu vou te falando. Ah. Essa história ganhou mais um capítulo. O humorista Bento Ribeiro deu entrevistas dizendo que teria sido perseguido pelo Marcos Mion na época da MTV. E disse que o Mion, ele cobrava dos colegas, o que ele comparou ao personagem Capitão Pátria de The Voice. E agora o Marcos Mion resolveu levar isso à justiça.
0: Sério?
1: Entrou com uma queixa-crime contra o Bento Ribeiro, alegando calúnia e difamação. A treta tá nos tribunais agora, viu?
0: É, deixar o juiz resolver, né?
1: Pois é.
0: A Mimi agora... falou que sua voz tá muito desanimada.
1: Ah, que isso, Mimi.
0: É.
1: Não fala assim, não. Tô aqui animadinha do jeito que dá.
0: Ah, dá uma risadinha pra Mimi aí, vai. Capricha na risada. Tá bem sem graça ainda, viu, Beth?
1: Ai.
0: Tô brincando.
1: Tô aqui, gente.
0: É o seu estilo.
1: Vai, vamos lá, vou animar.
0: É o seu estilo. Fala a verdade, você é meio tímida, né, Beth?
1: Eu?
0: É.
1: Você acha que eu sou tímida?
0: Ah, eu achei um pouquinho.
1: Eu acho que eu sou contida.
0: Contida?
1: Contida.
0: Então você não solta franga, Beth?
1: Olha, assim, eu até que solto, mas...
0: Depende.
1: Tem hora.
0: Tem hora que solta.
1: Tem que ter o clima. Tem que ter... Exato. Não é assim tão fácil.
0: Sei. Bom, passa a regra, fecha a conta. Deixa eu perguntar outra coisa pra você. Tô sabendo também que a notícia do portal Léo Dias, a ex-primeira-dama Michelle Bolsonaro esteve no hospital nesse fim de semana.
1: Vou ouvir aqui.
0: Eu gosto dela, vou ouvir aqui.
1: Sim. Ela foi internada para fazer um procedimento para tratar uma cefaleia. Mas segundo o boletim médico, correu tudo certo. E ela já teve alta. Já está em casa.
0: Bom, ela que está sendo cogitada para ser candidata pelo Senado aí no Distrito Federal, né?
1: Pois é.
0: Olha, para fechar esse nosso bloco de fofocas, vamos falar da Lívia Andrade do Poatã. Notícia também do portal Léo Dias, né? Parece que o namoro já acabou, nem começou direito.
1: Vou ver aqui. Olha, pelo que tem disponível, não. Não houve confirmação do término. Os rumores começaram nas redes sociais por conta de aparições menos frequentes dos dois juntos. Mas tempo atrás, a própria Lívia, ela disse ao portal Léo Dias que estava vivendo a melhor fase da vida e que está muito feliz, mas prefere manter a vida amorosa de forma reservada.
0: Muito bem. Daqui a pouco a gente volta, a Beth volta aqui mandando abraço pra galera. Tá bom, Beth?
1: Alô, Lafayette.
0: E volta mais animada, né, Beth? A Miriam tá falando, você gosta de você bem animada, tá?
1: Ah, vamos lá, vamos ficar animada então.
0: É, soltando a franga. Soltando a franga. 4 e 5! Gabi Soares!
1: Boa tarde, gente. Bora continuar aqui. E. Olha. Alô. Um abração.
0: Ih, Beth, parece que você tomou uma agora, hein? Você tá igual bebum.
1: Gente, não pode falar isso, não.
0: Vamos de música.
1: Não pode falar isso, não.
0: Vamos de música.

0: Fechamos aí com a Texana 37. Boa tarde pra você que tá plugadinho com a gente aqui no Geleia Geral.
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4: 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E a hora?
0: 4:11.
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1: E abração pra você que tá sintonizado aqui, 104.7. Estamos aí nessa tarde gostosa. 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A gente tá de volta por aqui, curtindo com você. A nossa amiga Beth tá aqui de volta também, não tá, Beth?
11: E forte, hein?
1: Já tomou um cafezinho hoje, Beth?
11: Hoje ainda não.
1: Não.
11: Mas e você, já? Quantos tomou?
1: Uns três. Mais ou menos.
11: Mais ou menos.
1: Olha,
11: essa base.
1: Deixa eu te falar um negócio, Beth. Você tá fazendo uma

0: Ó, sucesso aqui, tá? Eu sei que já tá na hora de eu te liberar, né? Porque eu combinei que era só uma participação especial na fofoca. E daqui a pouco, eu sei que daqui a pouco você vai querer me cobrar, então é a última vez, tá? Última de hoje aqui.
1: Claro.
0: Ó, a Maria Sueli mandou eu te perguntar.
1: Conheço.
0: Conhece a Maria Sueli?
1: Conheço.
0: Ah, é? Então, ela mandou te perguntar. É, onde é que se consegue um companheiro que preste, porque ela não tá conseguindo.
1: Bicho, complicado, hein? Olha. Eu acho que não tenho.
0: Não tem
1: um lugar específico.
0: Tem não, isso, né?
1: Viu? Não. Um companheiro de fé, assim, né? Um companheiro amigo. Eu acho que.
0: Você quer dizer que é melhor começar na base da amizade, conhecendo, coisa e tal, né? Que aí ela vai sabendo dos defeitos da pessoa, né?
1: Exato. Exatamente.
0: Aí se o amigo tiver muito defeito, fica amigo mesmo.
1: Exato. Exatamente, né? Amizade, mas... Eu acho que amigo pra um relacionamento mesmo, a pessoa tem que ter os mesmos objetivos,
0: sim,
1: sabe?
0: Os
1: mesmos que a pessoa busca na vida, qual o objetivo de vida, né? Eu acho que isso é bem importante.
0: Muito bem.
1: Porque senão...
0: Senão foi engraçado.
1: Eu acho que não, né? Se não foi engraçado, melhor...
0: Bom.
1: Dá uma...
0: Então tá. Ô Beth, deixa eu ver aqui. Tem um alô aqui também, ó. Boa tarde, gostaria de mandar um abraço, um oi pra todo mundo que tá escutando, e principalmente pro Pelé e o Eduardo, motorista do CAPS, estão ligados com a gente. A Maria Aline de Congonhas tá antenada com a gente aqui na melhor programação. Vamos de música. Marcos e Belucci, que pena que você já namora.

0: Mumuzinho, Thiaguinho, sou o seu. Sou céu ou chão? Tem mania de falar seu, não é seu, não, é céu. E o céu, como tá? Tá bonito, tá bacana. Tá muito legal. Daqui a pouquinho tem mais abraços. Tem o nosso tema do dia também. A gente tá perguntando sobre fotinhas hoje. É, a gente gosta da treta, né? Olha, enquete do dia. Quem posta foto ousada nas redes sociais, tá se oferecendo ou não tem nada a ver? Cada um posta o que quiser. Hoje a gente tem essa liberdade, né? A maldade tá na cabeça das pessoas. Qual a sua opinião? Hã? Agora 4h24. Participe com a gente no 989-6400. Daqui a pouquinho tem as últimas participações já pra você.
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0: Colonial 424.
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10: 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Sonadinha agora, Fred Fabrício, Te Amar é Meu Talento.
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3: Essa é a Coloa, agora 4h35.
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6: 2026 tem sido um ano bom para o setor de financiamento de veículos. De acordo com análise de dados da B3, a Bolsa de Valores de São Paulo, em valores, o financiamento de veículos atingiu R$3.780.000 no primeiro semestre, um aumento de 10,9% em relação ao mesmo período do ano passado. Ao todo, 2.380.000 veículos usados e 1.390.000 veículos novos foram financiados. Análise por região mostra que o volume de financiamentos aumentou em todas elas entre o primeiro semestre de 2026 e o mesmo período de 2025, com destaque para a região centro-oeste, com alta de 13,1%, e para a região nordeste.

0: Oeste, que registrou avanço de 12,6%. Ainda de acordo com os dados analisados, os veículos comerciais leves são o tipo mais financiado no Brasil. Apenas no sexto mês deste ano, o segmento somou 434 mil unidades financiadas. Da Rádio 2, Milena Abreu.
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4: De volta por aqui com as últimas participações e hoje por aqui a gente está com o nosso tema no ar, perguntando para você a nossa enquete do dia. Quem posta foto usada nas redes sociais está se oferecendo ou não tem nada a ver? Cada um posta o que quiser, hein? Vamos lá para as respostas aqui, a turma participando com a gente. Quem tá? Deixa eu ver aqui. Ah, oi, tô ligado com você aqui em Dores do Turvo. Abraço pra Meirelle, Valdir Faria, ligado com a gente. Quem também tá curtindo com a gente é a Simone, Simone Quirino e Barbacena, mandando abraços pro maridão JC Almeida, falando que ele é muito especial pra ela e um abraço e uma boa semana pra todos também. Sobre a enquete aqui, deixa eu ver, quem é que tá participando com a gente? É o Diego, lá de Tabirito, né? Terra do pastel de Angu. Tem gente que posta porque gosta, tem gente que posta porque quer aparecer. Cada caso é um caso. Quem mais tá ligado com a gente? Natália de Ouro Branco. Olha, a internet não define caráter de ninguém. Leandro de Lafayette participando com a gente também. Depende da intenção, né? De quem posta. Não dá para generalizar. O Carlos de Congonhas. Olha, acho que algumas publicações são feitas justamente para provocar, tá? Para provocar, né? Daquele jeito. É. Tem o Eldimar participando também. Oi.
5: Oi, Tony.
4: Oi.
5: Tudo tranquilo?
4: Tudo tranquilo.
5: Aqui o Eldimar de Lafayette. Relação à enquete, essas fotos ousadas, já reparei. É principalmente as mulheres, né? E quando a foto mais ousada, mais curtida tem, mais comentários tem, mais foguinhos, né?
4: Mais foguinhos.
5: Ou seja,
4: dá ibope, né?
5: Querem like. Mas ninguém quer compromisso com essas mulheres não, tá?
4: Não.
5: Minha opinião. Eu vejo que elas ganham curtidas mesmo. Tá bom? Manda um abraço pra Beth aí, uma boa semana pra todos.
4: Aí a Beth já vazou, né? Que a gente colocou ela pra trabalhar demais aqui. Eu tinha falado com ela, ó, você vai comentar só as fofocas. Ela trabalhou um bocado hoje. Por aqui, amanhã tem mais Beth, viu, gente? Faltando 20 para 5, reta final quase aí do Geleia Geral de hoje. Vamos de música.
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4: Maiara e Maraíza.
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0: Os 10% a gente deixa pro garçom, né não?
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3: Matheus Fernandes.
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demais, hein, Guilherme Benuto? Menos é mais por aqui, fechando mais uma sequência de primeira pra você na Colonial. 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

0: 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Olha, notícia de última hora, esse cenário político em Minas Gerais está nebuloso, tem trairagem, tem tudo, tem passada de perna, rasteira, aquelas tops. É política raiz esse ano, viu? O bicho tá pegando em Minas Gerais. E o senador Cleitinho, a notícia do dia, do Republicanos, anunciou que não vai disputar o governo de Minas, mesmo sendo primeiro colocado nas pesquisas, né? Chega a pontuar 35%, né? Até quase 40%, né? Nas pesquisas até o momento. Bom, após semanas de indecisão, o parlamentar afirmou está passando por problemas pessoais que impossibilitam a sua aventura eleitoral. O irmão caçula de Cleitinho, Matheus Azevedo, morreu há poucos dias e ele disse que precisa cuidar de si e da sua família. Mas, na verdade, ele fez uma live recentemente, né? Uma live, se não me engano, não sei se foi final de semana, né? Muito, muito, muito recente. Uma live não, ele deu uma entrevista, né? Deu uma entrevista aí, acho que foi nesse final de semana, assim, onde ele colocou que seria candidato, né? E agora, chorando, ele fala que não, que é por motivos pessoais, que não botou a culpa no partido, não colocou a culpa no partido, enfim, não sei o que teve aí nesses bastidores, não. Mas chorando, o Cleitinho fala que não vai ser candidato ao governo do estado. Se ele fosse, ia atrapalhar muito os planos de muita gente, né? Planos do Matheus Simões, do Zema, né? Do próprio PL e de uma série de alianças que já estão formatadas, já estão formadas e que não incluem aí o Cleitinho. Não é de hoje, né? É de muito tempo. Faltam 11 minutos para 5.
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0: Colonial 10 para 5.
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2: Reta final do Geleia Geral desta segunda-feira, início de semana, nossa segundinha. 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

0: Fechando o geleia de hoje com Camila Cabello, ela que é sucesso mundial, Adam Porto, Move. E você é o Move também, se mexa, tá? Segunda-feira tá aí, início de mês, né? Que seja um mês de muito alto astral aí pra você. Se movimente, tá? Se movimente. É a dica pra você pra esse início de mês. Tudo de bom, continue plugado com a gente. Depois do intervalo, eu trago pra você as top nejas do rádio. Já já tem pegada sertanejo. Geleia volta amanhã às 2 da tarde.
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4: Colonial 5:02.
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15: Vamos lá, que tá na hora, tá na hora, tá na hora, tá na hora, vamos nessa. Por aqui, na hora da gente curtir 2 horas das topnejas do rádio, pra você ter o nosso Pegada Sertaneja todos os dias aqui na Colô, 2 horas do melhor do sertão no seu final de tarde, início de noite. 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Ok, vamos curtir essa viagem gostosa com a gente, início de semana, daquele jeitão. Já mandando um abraço aqui do João Batista, de Conselheiro Lafayette, mandando um alô, falou que tá ligadinho, né? Aqui no Pegada Sertaneja, mandando beijão com todo carinho pra Cássia em Conselheiro Lafayette, bairro São João, todo mundo antenado com a gente, tá pedindo música por aqui, daqui a pouquinho rola. 5 e 6, vamos nessa, curtir de montão mais um Pegada Sertaneja na Colô. Primeira vem com Amado Batista e Gustavo Lima.

0: por aqui, revivendo esse grande sucesso de Jefferson Moraes e Simone Simaria. Eu devia ter beijado um pouco mais, é isso? É um pouco mais? Você quer? Subiu aqui o nome da música. É o negócio? Ah, deveria ter beijado um pouco. Ah, entendi. Boa tarde pra você que tá ligado aqui nesse Super Mix de Músicas Sertanejas. Até às 7 tem pegada sertaneja pra gente curtir de montão no oferecimento da Rota Real Proteção Veicular. 3721-4476.
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0: Colonial 517.
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3: 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Combinado? Abraço lá pra turma da LS também conferindo o nosso Pegada Sertaneja de hoje. Falou lá pro Michael, que tá indo pro trabalho. Finalzinho de tarde. 5h21, tem mais música por aqui, tem mais Pegada Sertaneja. Vamos até as 19 com as top mixes do rádio na Colonial.

0: por aqui, Jorge Matheus com clássico Mistério. 5:29 O nosso Pegada Sertaneja dessa super segunda-feira, início de semana, aqui com você na Colonial. Boa tarde.
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4: Colonial 5:30.
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1: Lafayette lança adoção digital de cães e gatos por aplicativo. A adoção de cães e gatos em Conselheiro Lafayette passou a contar com um novo canal digital. A prefeitura disponibilizou no aplicativo Lafayette Digital uma funcionalidade que permite conhecer os animais acolhidos pelo Centro de Controle de Zoonoses, o CCZ, e registrar o interesse na adoção.

0: participar, basta acessar o aplicativo no caminho Saúde, Zoonoses, Adoção Animal, escolher o pet desejado e preencher o formulário. Após o cadastro, os profissionais do CCC entram em contato para orientar o adotante e conduzir as etapas necessárias, garantindo que cada animal seja encaminhado com responsabilidade. Para as Curtinhas da Colonial, repórter Vander Mendes.
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1: Agora tem Danilo e Davi. 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
3: Cadê energia pra João Bosco e Vinícius?

0: dizer o que pra vocês.
1: Obrigado, gente.
0: Obrigado, meu
2: irmão. Obrigado, gente.
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0: Tá namorando e me querendo. Ai, ai, ai, hein? Pegada sertaneja pra você na Colonial, reta final dessa tarde gostosa, de semana. A gente começando também esse mês de agosto, que seja um mês de muita alegria, energia boa pra todo mundo, tá? Daqui a pouquinho a gente volta, um tantinho só.
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4: Colonial, 17:06.
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9: O que vem a ser um carro elétrico com autonomia estendida? É um carro elétrico como todos os outros, porém com um pequeno motor a combustão só para carregar a bateria e aumentar o alcance, a autonomia do carro. Mas tem também o chamado híbrido em série, que roda eletricamente, mas depende de sua bateria ser carregada também por um pequeno motor a combustão. Ou seja, o elétrico com autonomia estendida, o motor a combustão só é acionado para recarregar a bateria. No caso do híbrido em série, ele só roda quando o motorzinho a combustão estiver gerando energia para a bateria. Quem tem por aqui este sistema já tem um carro da Nissan do tipo híbrido em série chegando ao Brasil. É o X-Trail, que tem esta tecnologia chamada pela marca japonesa de e-Power.
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1: Que isso, hein?
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0: Fechando aqui com o Daniel, César Menotti, Fabiano, Fogo de Amor. Que música gostosa, hein? Por aqui as top nejas do rádio até às 7 com você. E mais um Pegada Sertaneja da Colô. 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Daqui a pouquinho tem mais Pegada Sertaneja pra você. Continue curtindo com a gente, porque por aqui a gente curte de montão com você também.
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0: E segue o baile por aqui. Segue segunda-feira. Boa noite pra você. Vamos com mais curtindo por aqui no

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0: Safadão fechando a sequência pra você desse início de semana com o Rei Vaqueiro, Displicente. Essa música tá bombando, tocando demais aí nas principais playlists, né, do Brasil. Boa noite pra você, início de noite, início de semana, início de mês, início de um monte de coisa, né? Agora, uma coisa que você não pode deixar de iniciar também são seus planos, seus projetos pra esse novo mês aí, ó, coloque em pauta. Estamos já, olha, lembrando pra você, já estamos no segundo semestre, viu? Vai deixar final do ano pra pensar em alguma coisa, não. Coloca as coisas pra, ó, pra funcionar, tá bom? Depois do intervalo, eu volto com mais pegada sertaneja pra você na Colonial.
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5: 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Bora de música? Bruno e Barreto, Texana 37.

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0: Os 10% a gente deixa pro garçom, né não?
1: Sou da Maiara e Maraísa, 9010, novo som de trabalho aí da dupla, bombando. Michel Teló aí, A Roça Vence também. Essas músicas estão entre as mais tocadas aí, tá? Vamos dizer, tá entre o top 10 do Brasil hoje. E você curtiu por aqui com a gente na Colonial, a gente disparando as melhores sempre, sempre, sempre. Boa noite pra você, eu já volto com mais.
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5: Colonial, 6:31.
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1: Números do CAGED, o Cadastro Geral de Empregados e Desempregados do Ministério do Trabalho, revelam que o Brasil criou 145.161 postos de trabalho com carteira assinada em junho. Ao todo, de acordo com as informações repassadas pelas empresas para a pasta federal, foram registradas no mês cerca de 2 milhões

0: Serviços, que fechou o mês com cerca de 75.500 novos profissionais com carteira assinada. Na sequência dos que mais criaram vagas formais em junho, aparecem nesta ordem agropecuária, comércio, indústria e construção civil. O saldo positivo de vagas em junho elevou o estoque de empregos para 48.032.308 vínculos ativos no país. No balanço semestral, os números do CAGED também são positivos. Entre janeiro e junho deste ano, o mercado de trabalho brasileiro criou 921.645 novos empregos com carteira assinada. Apesar do resultado no campo positivo, no entanto, é o menor para o período desde 2020, quando foram fechadas 1.400.000 vagas em meio aos impactos da pandemia de Covid. Da Rádio 2, Milena Abreu.
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3: É muito mais que música. Tem mais sucesso sertanejo pra você no seu Pegada Sertaneja dessa segunda-feira. Bruno Rosa, Murilo Ruf, Atriz Demais.
4: Com vocês, Murilo Ruf,
5: Bruno Rosa.

0: som do Zezé de Camargo, irmão da Lua, amigo das estrelas, fechando a sequência no oferecimento de LS Móveis Corporativos. 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Boa noite pra você, já volto com mais daqui a pouquinho.
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0: Colonial, 13 para 7.
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3: É uma maravilha estar com você por aqui na Colonial 104.7 para mais de 120 cidades. Boa tarde, já passou, agora é boa noite. Vamos curtindo por aqui o último bloco de hoje no oferecimento da Rota Real Proteção Veicular. 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Eu sou Tony Veloso, agradeço a companhia, a audiência, foi fenomenal estar com você nesse início de semana. Amanhã eu tô de volta a partir das 2 da tarde e mais um Geleia Geral. Você fica agora com a Gabi Soares, está chegando por aqui, cerveja de boteco e as saideiras da programação. Até amanhã, tchau, tchau.

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3: Olá, boa noite.
2: Boa noite para você que nos acompanha em todo o país.
3: Segunda-feira, 3 de agosto de 2026.
2: Vamos ao destaque do dia.
3: Agosto Dourado.
2: Mês reforça a importância do aleitamento materno para a saúde do bebê. Graziele Bezerra.
4: O leite materno é o alimento mais completo para os bebês. E até os 6 meses de vida, eles não precisam de mais nada.
3: El Niño causa fortes chuvas e secas severas em regiões do país.
2: Cidades em emergência ou calamidade podem solicitar recursos federais para ações de defesa civil. Luana Karen.
5: A ajuda pode vir em forma de assistência humanitária, como distribuição de água, alimentos, colchões e kits de higiene. Também pode ser no restabelecimento de serviços essenciais.
3: Pilhas, baterias, eletrônicos, dá para jogar fora no lixo comum?
2: Vamos saber como fazer o descarte correto desse tipo de material na reportagem de Graziele Mendonça.
6: Vale seguir a chamada regra dos 3 R's: reutilizar, recondicionar e reciclar.
3: Hoje na apresentação da Voz do Brasil, Mariana Jungmann e Luciano Seixas.
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3: É no leite materno que o bebê encontra tudo o que precisa: alimento, proteção e afeto.
2: Por isso, todo mês de agosto é dedicado à amamentação e fica conhecido como o Agosto Dourado.
3: Nessa Semana Mundial do Leite Materno, vamos lembrar dos desafios e benefícios desse gesto, que é natural, mas nem sempre uma tarefa simples.
2: A iniciativa é coordenada globalmente pela Aliança Mundial para Ação em Aleitamento Materno, em parceria com a Organização Mundial de Saúde e o Unicef.
4: A cor é de leite mesmo, mas tem sabor de aconchego e valor de ouro. O leite materno é o alimento mais completo para os bebês. E até os 6 meses de vida, eles não precisam de mais nada. A coordenadora de políticas de aleitamento materno da Secretaria de Saúde do Distrito Federal, Maria das Graças Cruz, explica o porquê.
7: O bebê até 6 meses, ele tem parte do quebra-cabeça no seu sistema digestivo e as outras peças estão dentro do leite da mãe. E aí, quando ele se alimenta, ele vai formar o seu intestino e vai completar aquele quebra-cabeça de forma que esse bebê tenha uma boa saúde, que não venha ter alergias, que não venha correr risco de ter obesidade.

0: de diabetes e até hipertensão na vida adulta.
1: Todos os anos, a campanha Agosto Dourado reforça a importância do aleitamento materno para a saúde do bebê. A edição deste ano vai além. Destaca o papel da amamentação na segurança alimentar, na redução da pobreza e na sustentabilidade ambiental, como explica Sônia Isoyama Venâncio, coordenadora-geral de Atenção à Saúde das Crianças, Adolescentes e Jovens do Ministério da Saúde.
2: O leite materno é o primeiro alimento que é oferecido para o bebê, garantindo o direito humano, né, alimentação adequada. Vai também favorecer a garantia da segurança alimentar e nutricional dessa criança, por ser esse primeiro alimento, né, que é oferecido. E também é muito importante para a sustentabilidade do planeta, né, porque ele é um alimento que não vai necessitar de embalagens ou consumo de água para sua produção.
1: Uma forma de apoiar as mulheres que amamentam é por meio da rede de bancos de leite humano brasileira, que é a maior do mundo. O leite coletado é destinado em especial a recém-nascidos prematuros e de baixo peso, internados em UTIs neonatais. Mas os bancos de leite também dão suporte às mulheres que enfrentam dificuldades para amamentar. Mãe de primeira viagem, a militar Renata Lúcio recorreu a uma dessas unidades no Distrito Federal para conseguir alimentar a filha, Betina.
3: Ninguém fala da dificuldade que é a amamentação. A gente acha que é instintivo, que a gente vai ter um bebê e a gente já vai conseguir amamentar, e não é bem assim. A gente tem muitos desafios, é difícil. Tive mastite, eu tive fissura, tive bastante desafios e o banco de leite foi o que me ajudou, né?
1: A rede brasileira de bancos de leite humano conta com 237 bancos e 249 postos de coleta em todo o Brasil. Pelo número 136 do Ministério da Saúde, é possível obter informações da unidade mais próxima da sua casa. Reportagem Graziele Bezerra.
4: Manter a caderneta de vacinação atualizada garante proteção contra doenças graves, prolonga a vida e contribui para um futuro mais saudável.
5: E está na hora de atualizar a caderneta de crianças e adolescentes. Começou hoje e vai até 1º de setembro a campanha nacional de multivacinação.
4: No caso dos bebês, a vacinação desempenha a função de ensinar o corpo em desenvolvimento a se defender de forma segura.
5: E uma das vacinas que mais causam dúvidas é a BCG, que protege os recém-nascidos e crianças pequenas contra as formas mais graves e fatais da tuberculose.
6: Conhecida por deixar aquela famosa marquinha na parte superior do braço direito, ela protege o organismo das formas mais graves da tuberculose, como a tuberculose meníngea e a tuberculose miliar. É a vacina BCG. Ela é aplicada na maternidade ou ainda nas primeiras semanas de vida para prevenir as formas graves da doença entre os pequenos e garantir que o sistema imunológico da criança, ainda em desenvolvimento, aprenda a se defender. Por isso, a enfermeira Emanuela Barros não perdeu tempo e vacinou seu filho logo que saiu da maternidade.
7: Eu recebi a orientação da maternidade que procurasse posto de saúde, né, para fazer a vacina. E assim que a gente recebeu alta, eu fui na UBS. Fui muito bem atendida, né, e orientada pela equipe. Então foi um processo muito tranquilo, né, de orientação e também de acesso, né, à vacina.
6: A chefe da unidade de vigilância em saúde do Hospital Universitário de Brasília, Deise Mendonça, explica a importância da BCG logo nos primeiros dias de vida.
8: Porque o bebê, ele nasce com pouca proteção. Ele nasce somente com aqueles anticorpos da mãe, que a mãe passou para ele durante a gestação. Depois, ele tem que tomar as vacinas para ficar protegido contra essas doenças que estão aí, que a mãe não conseguiu passar proteção para ele. Criança nasceu acima de 2 quilos, ela já faz a BCG na maternidade, nas maternidades públicas, né? Nas privadas, eles procuram a sala de vacina.
6: Após a aplicação, é comum que apareça uma pequena mancha avermelhada no braço direito. Com o passar das semanas, essa reação evolui para uma pequena ferida que cicatriza naturalmente. A BCG integra o Calendário Nacional de Vacinação, é oferecida gratuitamente nas unidades do Sistema Único de Saúde e está disponível para crianças menores de 5 anos que ainda não tenham sido imunizadas. Você pode conferir todas as vacinas do Calendário Nacional em gov.br/saúde. Reportagem Thaís de Araújo.
4: Atenção, estudantes pré-selecionados no processo seletivo do Fundo de Financiamento Estudantil, FIES.
5: Termina amanhã o prazo para

0: complementar as informações da inscrição no sistema.
1: O FIES concede empréstimo a estudantes em cursos de graduação ofertados por instituições privadas que participam do programa.
0: O processo seletivo referente ao segundo semestre alcançou mais de 127 mil inscritos.
2: Os estudantes pré-selecionados na chamada regular do Fundo de Financiamento Estudantil, o FIES, têm até 4 de agosto para complementar as informações da inscrição no sistema disponível no endereço fiesseleçãoaluno.mec.gov.br. Após essa etapa, os candidatos deverão validar a documentação da instituição privada de educação superior. Concluída a validação, os pré-selecionados deverão comparecer em um agente financeiro no prazo de até 10 dias úteis. As convocações ocorrerão de 7 de agosto a 24 de setembro. O processo seletivo do FIES inclui a reserva de 50% das vagas para estudantes com renda familiar de até meio salário mínimo por pessoa e com inscrição ativa no cadastro único. Os pré-selecionados que atendam aos critérios do FIES Social poderão financiar até 100% do valor das mensalidades do curso. Mais informações em acessounico.mec.gov.br/FIES. Thaísa Vitória para a Voz do Brasil.
1: Chuvas acima da média na região sul, seca e calor acentuados na porção norte. Fenômenos climáticos como o El Niño provocam impactos distintos.
0: Para enfrentar essa situação, estados e municípios devem acompanhar as ações para a prevenção de desastres naturais.
1: E ficar atentos para os protocolos de ajuda federal em casos de emergência e calamidade pública.
3: Nos diferentes tipos de desastres naturais, o reconhecimento da gravidade da situação pode abreviar o envio de recursos e apoio técnico, amenizando os impactos para a população. Quando há situação de emergência, o município ainda consegue atuar, mas precisa de apoio externo para atender a população. Já quando o estado é de calamidade pública, os danos são tão graves que exigem medidas excepcionais e maior apoio do governo federal. Para tornar oficial qualquer uma dessas condições, o governo municipal ou estadual deve emitir um decreto e registrá-lo no Sistema Integrado de Informações sobre Desastres. Se os critérios forem atendidos, o Ministério da Integração e do Desenvolvimento Regional publica uma portaria reconhecendo a situação. A ajuda pode vir em forma de assistência humanitária, como distribuição de água, alimentos, colchões e kits de higiene. O apoio federal também pode ser empregado no restabelecimento de serviços essenciais. O apoio extra também pode chegar diretamente ao cidadão. Entre as possibilidades está o saque calamidade do FGTS, de até R$6.220 por conta vinculada. De acordo com a diretora executiva de fundos de governo da Caixa Econômica Federal, Daniele Mendonça, entre janeiro e julho de 2026, 548 municípios de 17 unidades da federação foram habilitados para o pagamento do saque calamidade.
4: O saque calamidade é um momento de necessidade pelo qual o trabalhador pode fazer uso desse saque. Situação formalizada tanto pelo governo local quanto pelo Ministério do Desenvolvimento Regional, ele pode fazer a solicitação por meio do aplicativo do FGTS, disponível nas principais lojas de aplicativo de forma gratuita, ou em uma das agências da Caixa. E em situações de calamidade, a Caixa faz o deslocamento do caminhão Caixa para fazer o atendimento dessa população com necessidade de fazer uso do saque.
3: Ao lado do El Niño estão as mudanças climáticas, na explicação dos cenários naturais cada vez mais adversos. É o que afirma o meteorologista do Instituto Nacional de Meteorologia, IMET, Leidson Dantas.
5: A nossa atmosfera tem um constante trabalho para manter o nosso planeta em estado de equilíbrio, numa temperatura ideal para todos nós sobreviver. E se a gente dá um conteúdo a mais, um ingrediente a mais de aquecimento, provoca esses extremos climáticos que a gente vem observando.
3: Com a previsão de fortalecimento do El Niño neste segundo semestre, a orientação é, antes de tudo, manter-se bem informado. Entre os canais oficiais está portal.imet.gov.br. Reportagem Luana Karen.
0: Descarte correto do lixo eletrônico.

0: eletrônico é fundamental para garantir o equilíbrio do meio ambiente.
1: Para que esse descarte seja feito, existem pontos de coleta por todo o país.
0: O material pode ser recondicionado da forma correta e ganhar outras destinações.
2: Plástico, papel, alumínio, materiais que devem ser separados para a coleta de lixo e seguirem para a reciclagem. Mas e no caso de celulares, computadores, baterias e outros eletrônicos, o que fazer? Neste caso, vale seguir a chamada regra dos 3 R's: reutilizar, recondicionar e reciclar. Se o equipamento eletrônico não pode ser reutilizado por outra pessoa, uma opção é recondicionar, ou seja, consertar o equipamento. No Guará, a 20 minutos do centro de Brasília, há um ponto de coleta dentro de uma unidade do SESC. Lá são deixados vários tipos de componentes eletrônicos. É o que conta Alessandra Sá, assistente de suporte à gestão do SESC DF.
3: Qualquer pessoa pode vir, né, entregar o seu lixo eletrônico, né, para estar descartando, fazer um descarte correto, né, em nossos PEVs, que o SESC disponibiliza em todas as nossas unidades, né, para preservação do meio ambiente, né, carregadores, tablets, TVs.
2: Do Guará, o material segue para uma organização da sociedade civil, onde os resíduos são separados. Os que precisam de algum conserto ou formatação são recondicionados. E de lá, distribuídos para diversos pontos, inclusive para cursos gratuitos para a população. O que não tem conserto é separado e organizado e segue para o terceiro R, a reciclagem. Cada pedaço segue um caminho, como explica o coordenador da organização programada Amando o Futuro, Fábio Oliveira.
4: Aquilo que não tem condições de uso nenhuma dentro da nossa unidade, a gente consegue fazer a descaracterização dele, fazer a separação por tipos de componentes, ou seja, placas de circuito impresso eletrônico, plástico, ferro, cobre, isopor, enfim. Cada tipo de componente a gente consegue fazer a separação e encaminhar para a indústria de reciclagem.
2: Mas para que tudo isso aconteça, o trabalho começa com a população, que deve realizar o descarte correto do lixo eletrônico, como explica o coordenador-geral de inclusão digital do Ministério das Comunicações, Gustavo Fernandes Lima.
5: Hoje a gente tem no site do Ministério das Comunicações, na página do programa Computadores para a Inclusão, um link com um mapa por todo o território nacional, com os diversos pontos de coleta que tem espalhados. A gente está falando de mais de 10 mil pontos de coleta de resíduos eletrônicos, de pilhas e baterias.
2: Para saber onde há um ponto de coleta de resíduo eletrônico na sua cidade, acesse o site do Ministério das Comunicações em gov.br/mcom. Com locução de Graziela Mendonça, reportagem Márcia Fernandes.
1: Um caso de reaproveitamento. Computadores que seriam descartados ganham uma nova utilidade e ajudam no acesso à tecnologia.
0: Além de recuperar equipamentos para escolas, bibliotecas e telecentros, um centro de recondicionamento no Distrito Federal oferece cursos gratuitos para o cidadão.
1: Conheça a iniciativa na reportagem de Pablo Mundim.
6: No Centro de Recondicionamento de Computadores do Distrito Federal, equipamentos que seriam descartados são recuperados para projetos de inclusão digital. No Distrito Federal, no Centro de Recondicionamento de Computadores, cada equipamento passa por um processo completo de recondicionamento. No fim, o que poderia virar apenas sucata se transforma em equipamentos destinados a projetos de inclusão digital. Tudo feito para que os computadores sejam totalmente reaproveitados, explica Adler Braga, técnico de recondicionamento.
7: O computador vem para cá, quando ele chega aqui, a gente dá uma sobrevida para ele, a gente já faz o primeiro passo, né, que é a sanitização de dados, que a gente recebe o computador com HD, então a gente é responsável por esses dados, então a gente faz essa etapa. Posteriormente a gente faz a limpeza externa, interna, né, na verdade. A gente troca as peças, instala os programas e deixa tudo funcionando corretamente. A gente recebe um termo de doação para destinar esse computador para alguma instituição.
6: Depois de recondicionados, os computadores seguem para escolas, bibliotecas, telecentros e outras instituições que ampliam o acesso à tecnologia. Nem tudo pode ser reaproveitado. As peças sem condições de uso seguem para reciclagem. O centro também oferece formação para novos profissionais, disse Simone Cabral, coordenadora pedagógica.
8: A maioria vem para fazer o curso mesmo para o mercado de trabalho, né? São totalmente gratuitos os cursos, né? Todos com certificado.
6: São cursos de informática básica, design gráfico, manutenção de computadores e celulares, marketing digital, inteligência artificial, operação de drones e Excel avançado. As aulas são destinadas a adultos e jovens. As capacitações têm carga horária entre 60 e 80 horas. As inscrições para os cursos podem ser feitas pela internet ou presencialmente na unidade do Gama, no Distrito Federal. Empresas e órgãos públicos que desejam dar uma destinação

0: Ação social aos equipamentos eletrônicos, também podem procurar um dos centros de recondicionamento de computadores espalhados pelo país. Reportagem Pablo Mundim.
1: O Ministério da Fazenda iniciou consulta pública para definir os setores obrigados a cumprir regras de monitoramento de emissões no mercado brasileiro de carbono.
2: A iniciativa visa criar um sistema de dados oficial para o Sistema Brasileiro de Comércio de Emissões.
1: Proposta preliminar prevê a introdução gradual das obrigações em 3 etapas.
2: A primeira tem início previsto para 2027 e abrange indústrias do setor de minérios, petróleo e transporte aéreo.
1: A consulta pública está disponível no site do Ministério da Fazenda até 28 de agosto em gov.br/fazenda.
2: Produção de alimentos sem prejudicar o meio ambiente. Essa é a proposta da agricultura de baixo carbono.
1: E a empresa brasileira de pesquisa agropecuária, Embrapa, está certificando culturas que usam esses processos, o que agrega valor à produção.
2: Para receber a certificação, os produtores passam por capacitação e análises independentes de produção.
3: A agropecuária de baixo carbono é um modelo de produção sustentável que reduz a emissão de gases de efeito estufa com práticas como o plantio direto, a recuperação de pastagens degradadas e a integração lavoura-pecuária-floresta. Realidade que fez a Embrapa criar uma estratégia para comprovar a sustentabilidade da produção brasileira. São protocolos científicos de certificação voltados à produção agropecuária de baixo carbono, agregando valor aos produtos e ampliando oportunidades comerciais. A presidente da Embrapa, Silvia Massuá, detalha.
4: Cada vez mais o produtor rural tem mais consciência, ele tem que produzir mais, mas cada vez mais de maneira sustentável, preservando os recursos naturais, né? Uso eficiente de água, de solo. A partir disso daí, cada vez mais a Embrapa tem gerado tecnologia e incentivado, através das capacitações, que eles usem essas novas tecnologias para ter essa agricultura mais sustentável.
3: A iniciativa reúne diferentes cadeias produtivas, carne bovina, leite e sorgo, e busca reconhecer, com base em critérios técnicos e auditorias independentes, os sistemas de produção de baixo carbono. O produtor Hamilton Kundak é presidente da Cooperativa Reca, um conjunto de sistemas agroflorestais que produz castanha, pupunha, cupuaçu, café e andiroba na Amazônia. Ele fala sobre o impacto da certificação.
5: Um trabalho muito bacana que o Reca faz de preservação, de orientação, de conscientização, de respeitar as nossas florestas. Porque se o produtor estiver recebendo valor agregado, ele não vai derrubar. Ele vai ser o guardião da floresta.
3: Além da carne, do leite e sorgo, a Embrapa prepara o lançamento da certificação para a soja em 2027. Reportagem Luciana Colares de Holanda.
1: Se você aplica no Tesouro Direto, um recado importante. O aplicativo oficial do programa vai deixar de funcionar a partir do dia 17 de agosto.
2: Com isso, consultas e novos investimentos devem ser feitos no site do Tesouro Direto ou no aplicativo do próprio banco.
6: O aplicativo do Tesouro Direto será desativado a partir do dia 17 de agosto. Após a desativação, os investidores vão poder acessar os serviços pelo Portal do Investidor, no site oficial do Tesouro Direto ou pelo aplicativo da instituição financeira, onde mantém a conta de investimentos. De acordo com informações do Ministério da Fazenda, nesses canais será possível consultar a carteira, verificar títulos e rentabilidade, realizar aplicações e resgates e acessar o histórico de operações. A mudança não altera os investimentos já realizados. Títulos, valores investidos, rentabilidade e demais informações permanecem disponíveis nos novos canais de acesso. Não é necessário realizar nenhum procedimento em relação aos investimentos existentes. Em caso de dúvidas, os investidores devem consultar os canais oficiais de atendimento do Tesouro Direto. Lucília Araújo para a Voz do Brasil.
1: Passageiros de voos internacionais com bens a declarar podem deixar o aeroporto sem passar pela fila de fiscalização aduaneira.
2: Já está valendo a declaração eletrônica de bens de viajantes, que pode ser preenchida pela internet.
1: Com a nova plataforma, o sistema da Receita Federal analisa os dados declarados automaticamente.
2: Confira os detalhes.

0: Detalhes na reportagem de Daniele Popov.
1: A Declaração Eletrônica de Bens de Viajantes, EDBV, já está disponível, segundo informou a Receita Federal. A funcionalidade de registro automático de bens pode ser utilizada por aquelas pessoas que viajam de avião. Agora, boa parte das declarações poderão ser registradas automaticamente dentro dos critérios de gerenciamento de risco adotados pela Receita. Ao preencher a declaração, o viajante poderá seguir diretamente para o desembarque, sem necessidade de se apresentar ao atendimento aduaneiro para bens a declarar. Com a mudança na forma de declaração de bens, a fiscalização é direcionada às situações que demandem análise específica. Após o viajante preencher e enviar a declaração eletrônica de bens, o sistema realiza o tratamento das informações com base em critérios de gerenciamento de risco. As declarações enquadradas para registro automático não precisam de atendimento presencial. As demais permanecem sujeitas aos procedimentos de controle aduaneiro e avisos de mensagens vão aparecer na tela do sistema de declaração. A nova ferramenta não altera as competências da fiscalização aduaneira, que continua responsável pela seleção, conferência, revisão de declarações, exigência de tributos, entre outras medidas. Então fique atento. Se você estiver viajando para outro país ou voltando para o Brasil, preencha a declaração de bens no sistema. O endereço é edbv.receita.fazenda.gov.br. Daniele Popov para A Voz do Brasil.
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0: Fique agora com as notícias do Poder Judiciário e do Congresso Nacional. Boa noite.
2: Boa noite, até amanhã.
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5: Presidente do STF diz que críticas republicanas contribuem para fortalecer a democracia.
6: Abertura da urna eletrônica entusiasma estudantes em Brasília.
5: Corte Especial do STJ abre segundo semestre forense.
6: Boa noite, eu sou Marcela Luiza.
5: E eu sou Marta Ferreira.
6: Na abertura do segundo semestre do ano judiciário de 2026, o presidente do STF disse que críticas republicanas contribuem para fortalecer a democracia.
5: O ministro Edson Fachin também ressaltou o compromisso permanente do tribunal com a continuidade da prestação jurisdicional. Pablo Lemos.
7: Na abertura do segundo semestre do ano judiciário de 2026, nesta segunda-feira, o presidente do Supremo Tribunal Federal, ministro Edson Fachin, afirmou que as decisões do tribunal sobre temas de grande repercussão social são naturalmente objeto de debate público.
8: Um tribunal constitucional que decide todos os dias temas de grande repercussão social há de aceitar como natural que suas decisões sejam debatidas, analisadas e, por vezes, contestadas pela opinião pública. Essa tensão, quando exercida dentro dos limites republicanos, não fragiliza a instituição. Ao contrário, a fortalece e fortalece a democracia.
7: Entre 2 e 31 de julho foram proferidas 245 decisões e expedidos 921 despachos. Isso demonstra, segundo o presidente do STF, o compromisso do tribunal com a continuidade da prestação jurisdicional.
6: Cerca de 150 estudantes do Centro de Ensino Médio Elefante Branco, em Brasília, conheceram a urna eletrônica de votação por dentro.
5: O evento marcou o início da primeira semana nacional do sistema eletrônico de votação. Fábio Ruas.
9: A abertura da urna eletrônica contou com a participação do ministro substituto do TSE, Naue Bernardo Pinheiro de Azevedo, que foi aluno do Colégio Elefante Branco. Ele ficou emocionado com antigas lembranças de colégio e se mostrou satisfeito com o nível dos questionamentos feitos pelos estudantes durante a abertura da urna.
10: Foi muito legal e é impressionante ver o quanto a garotada tá afiada. Algumas perguntas que foram feitas aqui, houve pergunta inclusive sobre a linguagem de programação da urna. Então, assim, é muito empolgante ver o que essa garotada pode fazer.
9: A Semana Nacional do Sistema Eletrônico de Votação segue até sexta-feira, com atividades em todo o país.
6: A Corte Especial do STJ realizou hoje a sessão de abertura do segundo semestre forense de 2026.
5: O presidente do tribunal conduziu a sessão, Fátima Uchoa.
11: O ministro Herman Benjamin fez um breve balanço da gestão que se encerra neste mês e chamou a atenção para o grande volume de processos que chegaram ao STJ durante o plantão em julho.
12: Nós recebemos 10.352 processos, em 2025, 9.570. Em um ano, um aumento de quase 10%.
11: O ministro também destacou resultados positivos com a convocação de juízes auxiliares temporários na redução do acervo processual nos gabinetes.
12: O acervo atual do Superior Tribunal de Justiça é de 367 mil processos, aproximadamente. Podem verificar os resultados da força-tarefa dos juízes convocados temporariamente. Houve uma redução de 42%.
11: Com o reinício do ano forense, voltam a correr os prazos processuais.
6: TST retoma semestre com a meta de manter o ritmo de produtividade dos 6 primeiros meses deste ano.
5: No primeiro semestre, a corte julgou 274 mil processos. Marla Lacerda.
13: Na sessão que marcou a abertura do segundo semestre, o presidente do TST e do Conselho Superior da Justiça do Trabalho, ministro Vieira de Mello Filho, assumiu o compromisso de repetir as metas e os resultados alcançados nos primeiros 6 meses do ano. Entre janeiro e junho, a corte registrou um aumento no número de processos julgados, quase 26% a mais do que no mesmo período do ano passado.
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6: Uma boa noite.
5: E até amanhã.
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3: Está no ar o Jornal do Senado.
14: Eu sou Paula Groba.
15: E eu sou Ricardo Nakaoka.
14: E estes são os destaques de hoje do Jornal do Senado, que começa agora.
15: Universidades poderão reservar prioridade para estudantes da própria região.
14: Projeto impede redução planejada na vida útil de produtos.
15: Regulamentação da inteligência artificial. Especialistas pedem proteção ao jornalismo e à inovação.
14: Boa noite.
15: Boa noite.
14: Nem sempre quem mora perto tem mais chances de estudar na universidade da própria região. Um projeto pronto para votação no Senado quer mudar essa realidade e permitir que as instituições de ensino superior priorizem estudantes locais nos processos seletivos.
15: A medida busca reduzir as desigualdades regionais e incentivar a formação de profissionais para atuar nas próprias comunidades. Repórter Marcela Cunha.
16: O projeto da senadora Daniela Ribeiro, do Progressistas da Paraíba, permite que universidades e outras instituições de ensino superior usem a origem geográfica do candidato como critério de seleção. Na prática, a instituição poderá dar uma vantagem, como um bônus na nota, a candidatos que moram no mesmo estado ou em municípios próximos ao campus. O texto não altera as cotas sociais ou raciais. Para o senador Lucas Barreto, do PSD do Amapá, o critério geográfico ajudaria estudantes de estados mais isolados a disputar vagas nas universidades da própria região.
17: Porque são muito poucas vagas na Universidade Federal do Amapá. E nós estamos ali do outro lado do Rio Amazonas. Estamos longe de tudo. E esse bônus beneficia os amapaenses que tiverem acesso ao vestibular.
16: A medida não será obrigatória e o projeto não define o valor do bônus nem o modelo a ser adotado. O formato do benefício deverá ser um dos pontos de discussão. O Supremo Tribunal Federal já considerou inconstitucional uma regra que reservava 80% das vagas da Universidade do Estado do Amazonas para estudantes da região, por entender que violava a igualdade de tratamento entre os brasileiros.
14: E você sabia que o Senado tem um curso gratuito que ensina a propor ideias que podem até virar lei? É a Oficina Legislativa do E-Cidadania.
15: E tem premiação no final do ano para professores e alunos autores das sugestões que conquistarem mais apoio popular. Quem traz os detalhes é a repórter Marcela Diniz. Lopes.
18: Criada há 6 anos para aproximar

estudantes do processo de construção das leis, a oficina legislativa do portal E-Cidadania do Senado Federal mostra o caminho das pedras para a apresentação de ideias que poderão virar lei e influenciar a vida dos brasileiros. Apesar de ter sido pensada a princípio para escolas de educação básica e do ensino superior, hoje o material didático está todo disponível na internet. Então, a oficina legislativa pode ser feita por qualquer grupo

0: comunidades indígenas e quilombolas, por exemplo. O Luiz Maciel, da equipe da Oficina Legislativa, destaca que haverá premiação para professores e alunos do Distrito Federal.
1: Nesta primeira edição, teremos 4 notebooks na premiação. 2 notebooks serão para os professores que tiverem o maior número de alunos com ideias aprovadas e publicadas no E-Cidadania, e outros 2 notebooks serão para os alunos autores das ideias que receberem o maior número de apoios válidos. E como essa é a primeira edição do prêmio, o foco inicial são os professores e estudantes do DF, mas a nossa intenção é ampliar o alcance para mais regiões nas próximas edições.
0: Para concorrer, é preciso cadastrar as ideias legislativas até o dia 5 de novembro. Quer saber mais? É só pesquisar por Oficina Legislativa e Cidadania, o buscador de sua preferência.
2: A inteligência artificial já faz parte do dia a dia de milhões de brasileiros, mas quem deve ser responsabilizado pelo uso dessa tecnologia? E como proteger direitos autorais e o jornalismo sem frear a inovação?
3: Esses foram os principais temas de um debate promovido pelo Conselho de Comunicação Social sobre o projeto que regulamenta a IA no Brasil. A proposta já foi aprovada pelo Senado e aguarda votação na Câmara dos Deputados. Repórter Bruno Lourenço.
4: O marco legal da inteligência artificial surgiu de iniciativa do senador Rodrigo Pacheco, do PSB de Minas Gerais. Ele criou em 2022 uma comissão de juristas e um ano depois o Senado se debruçou sobre o anteprojeto. O texto foi aprovado no final de 2024 e aguarda desde então pela votação na Câmara dos Deputados. O Conselho de Comunicação Social do Congresso Nacional debateu os impactos que a proposta pode trazer, em especial a questão da remuneração de produtores de conteúdo, como jornalistas, pelo uso de material para o treinamento da IA. O diretor do Instituto de Tecnologia e Sociedade do Rio de Janeiro, Sérgio Branco, alertou para os riscos de afugentar tecnologia com a cobrança pelo uso de conteúdo nacional.
5: Nós podemos acabar por exportar o treinamento e importar apenas os modelos prontos, perdendo investimento e capacidade tecnológica. Por quê? Porque o Brasil compete com o mercado global para o desenvolvimento de ferramentas de inteligência artificial.
4: O secretário de Direitos Autorais e Intelectuais do Ministério da Cultura, Marcos Alves de Souza, defendeu um modelo que divida a arrecadação de um possível novo imposto com autores e com o fomento a iniciativas culturais, com a criação de um fundo específico.
6: A ideia seria aqui discutir um modelo de remuneração que ele seria pautado, por exemplo, na cobrança de um CID dessas empresas que podem pagar, então sistemas de IA generativa de grande porte e que tem esse risco de substituição, e esse valor vai ser redirecionado para fundos. Então, esses valores vão ser redirecionados, por exemplo, para pesquisa e desenvolvimento de uma infraestrutura pública em IA, ou seja, desenvolvimento de uma soberania nacional de IA.
4: O Conselho de Comunicação Social é um órgão auxiliar do Congresso Nacional, responsável por estudos, pareceres e recomendações sobre matérias relacionadas à temática.
2: E as campanhas eleitorais deste ano terão regras específicas para o uso da inteligência artificial. Conteúdos produzidos ou manipulados com a IA precisam informar de forma clara que foram criados com essa tecnologia.
3: As medidas buscam ampliar a transparência das campanhas e proteger os eleitores da desinformação. Saiba mais na reportagem de Yasmin Rodrigues.
7: As eleições de 2026 serão as primeiras eleições gerais realizadas sob regras específicas para o uso da inteligência artificial na propaganda eleitoral. A regulamentação do Tribunal Superior Eleitoral busca impedir que ferramentas capazes de criar imagens, vídeos, áudios e textos cada vez mais realistas sejam utilizadas para confundir o eleitor ou comprometer a integridade do processo eleitoral. Para Ângela Signati, conselheira do Conselho de Comunicação Social do Congresso Nacional, esse é um desafio enfrentado não só nas eleições, mas também durante os mandatos dos eleitos.
8: As campanhas eleitorais são realizadas hoje pela internet em tempo real e praticamente durante os 4 anos do mandato dos políticos. E é justamente neste ambiente virtual que os partidos, candidatas e candidatos fazem as suas arenas para se apresentar aos eleitores, dificultando o controle por parte da Justiça Eleitoral.
7: Pelas normas, todo o conteúdo produzido ou manipulado por inteligência artificial deve trazer uma identificação explícita, destacada e acessível, informando que o material foi criado ou alterado por IA e qual tecnologia foi utilizada. A exigência vale para textos, imagens, vídeos e áudios divulgados durante a campanha. Além disso, entre as 72 horas que antecedem a votação e as 24 horas posteriores ao encerramento do pleito, fica proibida a publicação ou republicação de novos conteúdos sintéticos. Caso as regras sejam descumpridas, a Justiça Eleitoral

0: poderá determinar a retirada imediata do conteúdo da internet, entre outras sanções.
1: A Comissão de Fiscalização e Controle pode votar o projeto que combate a obsolescência programada, que é uma prática que reduz a vida útil de produtos, como eletrônicos, de forma planejada.
2: A proposta assegura também o direito dos consumidores ao reparo de produtos com defeito. Repórter César Mendes.
3: O projeto do senador Ciro Nogueira, do Progressistas do Piauí, obriga que os fabricantes e importadores ofereçam peças de reposição e manuais de conserto pelo período de 5 a 20 anos. Conforme o produto, e determina que as empresas disponibilizem informações sobre peças e reparos em plataformas digitais. Quem não cumprir a regra ficará sujeito a multas que poderão ir de 10 mil até 50 milhões de reais. Relator, o senador doutor Irã, do Progressistas de Roraima, disse que a obsolescência programada garante o ciclo de consumo diante da velocidade da inovação tecnológica, mas destacou suas consequências.
4: O aumento de resíduos sem que haja o descarte adequado e no desenfreado uso de matérias-primas finitas.
3: Segundo o doutor Irã, a obsolescência programada deixa ainda o consumidor em uma posição desfavorável ao criar dificuldades para o conserto do produto.
2: Com edição de Paula Groba e trabalhos técnicos de João Lira, o Jornal do Senado fica por aqui. Acompanhe agora as notícias da Câmara dos Deputados. Boa noite.
1: Uma boa noite e até amanhã.

0: Deputados sugerem medidas para a saúde de crianças e adolescentes.
1: Parlamentares reivindicam melhorias na infraestrutura de transportes.
0: Projetos ampliam a fiscalização sobre atividades de agentes públicos.
2: Boa noite. Retorna hoje o projeto de gravação de edições do jornal Câmara dos Deputados em emissoras da Rede Câmara de Rádio. Este programa está sendo produzido diretamente da cidade de Joinville, com a participação do colega Felipe Faria, da Rádio Câmara Joinville. Eu sou Márcio Aquilissardi, bem-vindo, Felipe.
3: Boa noite a todos, obrigado, Márcio. É uma honra participar da apresentação desta edição do jornal Câmara dos Deputados dentro da Voz do Brasil. Vamos agora às notícias da Câmara dos Deputados. Projeto de Glauber Braga, do PSOL do Rio de Janeiro, obriga parlamentares a prestarem contas do mandato por meio de audiências públicas realizadas em locais públicos. A proposta, segundo ele, amplia a transparência e fortalece a participação da população nas atividades legislativas.
4: Hoje existe uma crise do sistema representativo. Uma última pesquisa nacional indicou que mais de 60% das pessoas não lembram em quem votaram nas últimas eleições. Se você tem a possibilidade de prestar contas, de ser cobrado, de apresentar o seu trabalho, evidentemente você reestrutura o modelo de representação, porque uma parte da política vai dizer que as mazelas da política se resolvem com menos política, diminuindo os espaços democráticos. E a gente diz não, as mazelas da política se resolvem com mais política, com mais instrumentos de participação direta da sociedade. E é exatamente o que esse projeto defende.
2: Pelo texto de Glauber Braga, deputados, senadores, deputados estaduais e vereadores deverão prestar contas periódicas em espaços públicos. O projeto também prevê o corte de salário para o parlamentar que deixar de cumprir a medida.
3: Projeto de Chico Alencar, também do PSOL do Rio de Janeiro, estabelece regras de transparência e controle para o uso de aeronaves privadas por autoridades públicas. A proposta prevê critérios mais rígidos para viagens feitas em jatinhos particulares.
5: O nosso projeto não veda isso, mas estabelece normas de transparência total e critérios rigorosos para se utilizar esse meio de locomoção. Em primeiro lugar, a declaração da viagem e o seu motivo, que tem que estar voltado para interesse público e não para passeio, para turismo, para compras particulares.
2: Segundo Chico Alencar, o texto também determina que autoridades cumpram os mesmos procedimentos exigidos em voos comerciais, como fiscalização e declaração de bens. Para ele, a medida reforça a transparência e evita

0: Evita conflitos entre interesses públicos e privados.
1: Segurança Pública.
2: Júlio Lopes, do PP do Rio de Janeiro, defende proposta que visa enfraquecer financeiramente organizações criminosas. Ele aponta, entre as medidas, a criação de um cadastro nacional para mapear facções e a cassação de licenças de empresas envolvidas em irregularidades.
3: Nós temos o dever de atacar a atividade econômica dessas quadrilhas, tomar deles os recursos, tomar deles tudo aquilo que pudesse ser bloqueado e tomado, a fim de que a gente diminua sua capacidade de investimento, diminua sua capacidade de comprar armas e carros, enfim, todo tipo de material bélico que vai ajudá-los no seu fortalecimento, e isso está previsto lá.
0: Júlio Lopes também apoia a classificação do PCC e do Comando Vermelho como organizações terroristas. Ele argumenta que a medida permitiria o bloqueio de recursos ligados a essas facções, mesmo quando o dinheiro estiver fora do Brasil.
1: Justiça.
2: Capitão Alberto Neto, do PL do Amazonas, defende penas mais severas para crimes sexuais no país. Ele apoia projeto que torna mais rígidos os critérios para a progressão de regime de presos condenados por estupro de vulnerável.
4: Nesses 5 primeiros meses do ano, nós já tivemos mais de 630 casos de estupro de vulneráveis. Mostra que o nosso país está dando uma vida fácil para o estuprador. E o que acontece hoje com a legislação? O estuprador passa pouco tempo na cadeia. Rapidamente ele progride de regime e está de volta às ruas para continuar cometendo esses estupros. O que é que o PL 6831 fala? Nós endurecemos a pena para o estuprador. Nós dobramos a pena. A pena chega a mais de 20 anos de cadeia. E para o estuprador ter direito à progressão de regime, ele tem que aderir a um programa de castração química do governo.
0: Segundo o capitão Alberto Neto, a medida visa coibir a reincidência criminal e proteger a integridade de crianças e adolescentes. O parlamentar cobra uma resposta urgente do Congresso Nacional para o fortalecimento da segurança pública.
1: Saúde.
2: Projeto de Dr. Luiz Ovando, do PP de Mato Grosso do Sul, garante às mães com emprego formal o direito de acompanhar o tratamento de filhos menores de 6 anos quando doentes. Ele afirma que o objetivo é corrigir uma deficiência do sistema atual, o que daria mais assistência às crianças.
5: Quando a mãe com o filho doente vai ao médico, na hora do comparecimento ela recebe um atestado de que esteve presente e quando muito até 24 horas após. Isso leva a uma situação de insegurança muito grande, porque a mãe quer acompanhar o tratamento do filho e a CLT não permite isso após as 24 horas.
0: Doutor Luiz Ovando argumenta que o afastamento autorizado permite à mãe administrar remédios, cuidar da alimentação e acompanhar a recuperação do filho. Ele explica que a proposta busca estender às trabalhadoras da iniciativa privada uma proteção já prevista para servidoras públicas.
2: Heloísa Helena, da Rede do Rio de Janeiro, apresentou o projeto que estabelece tempo máximo de espera para procedimentos de saúde voltados a crianças e adolescentes na rede pública. A deputada afirma que a fila não pode transformar doenças tratáveis em morte por falta de diagnóstico.
6: O que nós não podemos aceitar é que famílias façam vaquinha na internet para ter acesso a procedimento cirúrgico, a determinados fármacos, a exames laboratoriais, aquilo que pela lei já seria uma obrigatoriedade. Então nós estabelecemos que tem que ter o tempo máximo de espera, desde a porta de entrada do sistema, que é a atenção básica, até a média e alta complexidade. O que nós não podemos aceitar é que por esperar tanto, não ter acesso ao que é garantido da legislação do SUS e as crianças vivenciem situações de dor e de sofrimento e muitas vezes de óbito ou problemas gravíssimos pelo não acesso com agilidade e eficácia.
0: Heloísa Helena avalia que o SUS tem uma legislação avançada, mas ainda enfrenta dificuldades para transformar o direito em acesso efetivo. A deputada também ressalta que a proposta prevê a divulgação periódica de dados consolidados às famílias sobre o tempo estimado de atendimento.
1: Educação.
2: Flávia Moraes, do MDB de

0: Goiás comemora a aprovação do Estatuto do Aprendiz na Câmara dos Deputados. Ela explica que a proposta consolida as regras de aprendizagem profissional, amplia a segurança jurídica e aumenta as oportunidades para os jovens no mercado de trabalho.
1: Então, aprendizagem, para mim, é um dos programas para a juventude que mais tem efeito junto ao jovem, porque garante a carteira assinada, o salário, a experiência de trabalho e a formação profissional. Para a empresa, representa a formação do trabalhador qualificado para trabalhar naquela especificidade da empresa e, de todas as formas, é um programa que merece todo o nosso apoio, toda a nossa dedicação.
2: Flávio Moraes ressalta também que o texto, agora em análise no Senado, prevê ampliar a contratação de aprendizes pelo poder público e por micro e pequenas empresas. De acordo com a deputada, a medida pode gerar mais de 1 milhão de novas vagas para jovens brasileiros.
3: Trabalho.
0: Charles Fernandes, do PSD da Bahia, celebra a aprovação da PEC do fim da escala 6x1. O deputado aponta que a diminuição da jornada semanal, sem redução de salário, garante melhores condições de vida à classe trabalhadora.
4: Essa PEC, ela trará dignidade, trará mais conforto, trará mais comodidade, trará mais segurança para as famílias. Haja vista que você vai ter agora a condição de estar no final de semana com seus filhos, de estar no final de semana cuidando um pouquinho mais da sua casa. Isso já avançou no mundo todo e precisa avançar aqui no nosso país.
2: Charles Fernandes afirma que a PEC do fim da escala 6x1 representa uma das votações mais importantes da atual legislatura. Ele espera que o Senado confirme o posicionamento da Câmara em nome da dignidade de milhões de cidadãos brasileiros.
3: Agricultura.
0: Ayrton Faleiro, do PT do Pará, comemora a aprovação de projeto que fortalece a política de estoque de alimentos no Brasil por meio da Companhia Nacional de Abastecimento. Ele sublinha que a proposta permite compra de até 25% acima do preço mínimo, facilitando a aquisição de produtos.
5: Nós aprovamos aqui na Câmara, agora vai para o Senado, um projeto muito importante para o que nós chamamos de regulação dos estoques de alimento no Brasil. É um projeto que veio do governo, através da Conab, do Ministério do Desenvolvimento Agrário, e que ele, primeira correção que ele faz é permitir que a Conab compre para os estoques reguladores um valor de 25% além do preço mínimo. Isso vai propiciar aquisição de estoque, mas também de que a venda desse estoque não seja apenas para a grande indústria.
2: Ayrton Faleiro destaca que a Conab poderá vender os alimentos estocados a cooperativas, pequenos supermercados e consumidores. Ele afirma que a medida movimenta a economia, fortalece a soberania alimentar e protege o país diante de crises climáticas e especulação de mercado.
3: Meio ambiente.
0: A Comissão de Constituição e Justiça aprovou o projeto que reconhece o soldadinho de Araripe como uma ave símbolo da Chapada do Araripe. A relatora do projeto, Lídice da Mata, do PSB da Bahia, explica que a medida fortalece diretrizes para a preservação dessa espécie.
6: Esta ave é uma ave de em torno de 15 centímetros, que só existe na região do Araripe, que é uma região do sertão do Ceará, e que hoje se encontra ameaçada de extinção. Então, acima de tudo, um projeto de defesa ambiental, de defesa de um pássaro que tem sua característica nacional e que nós devemos, portanto, preservá-lo.
2: Edice da Mata acrescenta que o projeto prevê ações de proteção ao habitat do soldadinho do Araripe, com preservação de nascentes e riachos. O texto apresenta ainda medidas de prevenção de queimadas e controle da expansão agropecuária e imobiliária na Chapada do Araripe.
3: Desenvolvimento regional.
0: A integração da Amazônia ao restante do Brasil ganha força com as obras da BR-319, segundo a avaliação do deputado Sidney Leite, do PSD do Amazonas. Para ele, a pavimentação, especialmente do chamado trecho do meio, vai baratear alimentos

0: e agilizar o escoamento de produtos da Zona Franca de Manaus.
1: Uma luta histórica, não só do povo amazonense, mas de lideranças do estado de Roraima, de Rondônia e do Acre. Afinal, nós estamos falando de uma estrada, que é o único acesso que o povo amazonense e a população de Roraima tem para ser interligado ao restante do Brasil. A BR-319 consolida a integração da Amazônia Ocidental. Mas não só isso, muda a vida das pessoas. Eu fico muito feliz em estar fazendo parte desse momento histórico, que é a garantia da pavimentação da BR-319, fruto da luta de muitos aqui no parlamento para que nós pudéssemos ter isso. E agora, já com as licitações, com autorização da pavimentação de determinados trechos, mas a consolidação do trecho do meio, como também da ponte do Garapaçu. Vai ter BR-319, sim.
2: Sidney Leite reforça que o Ibama já autorizou o DENIT a construir 3 pontes de concreto nos igarapés Santo Antônio, Realidade e Fortaleza. A licença, com validade de 3 anos, vai garantir, de acordo com o congressista, mais segurança e o direito de ir e vir da população do norte do país.
0: Coronel Crisóstomo, do PL, fala sobre a importância da construção da ponte binacional entre Guajará-Mirim, em Rondônia, e Guaiará-Mirim, cidade vizinha, pelo lado boliviano. Ele afirma que a obra representa o cumprimento de um compromisso histórico entre Brasil e Bolívia e pode fortalecer a integração regional.
3: Esse acesso cria uma nova rota logística do Brasil na direção do Pacífico. O que vai acontecer? Vai fazer com que alguns estados que exportam para o mundo oriental, exemplo da China, deixem de enviar seus produtos na direção do Porto de Santos, exemplo. Agora, com a construção dessa ponte, esses estados, Mato Grosso, Mato Grosso do Sul, tal, vão criar uma rota na direção do Pacífico, passando por essa ponte binacional.
2: Coronel Crisóstomo afirma que a nova ligação internacional pode reduzir custos e o tempo de transporte de mercadorias. Ele acrescenta que a obra tem potencial para impulsionar a geração de emprego e renda em Rondônia, abrindo novas oportunidades de desenvolvimento econômico para a região.
0: Bebeto, do PP, cobra a duplicação de trecho das rodovias que ligam a Baixada Fluminense à cidade do Rio de Janeiro. Ele reclama que moradores dos municípios de Nova Iguaçu, Japeri, Queimados, Belfor Roxo e São João do Meriti perdem horas diariamente em congestionamentos.
4: Eu tenho trabalhado muito aqui na Comissão de Viação e Transporte para que a gente defina esses engarrafamentos, para que o trabalhador que trabalha na capital, na zona sul do Rio de Janeiro, ele pode ficar menos tempo nesse engarrafamento. E até as entregas, as ambulâncias, a polícia militar, a polícia civil precisa fazer um deslocamento rápido, fica retido nesses engarrafamentos constantes, e que a gente tem trabalhado muito para que a gente define através da duplicação. E o que está no contrato dessa concessão da Eco Rio Minas, esse trecho da Presidente Dutra, ali do Trevo das Margaridas até a cidade seropédica, esse trecho é o pior trecho para todo o estado do Rio de Janeiro, o trecho que mais engarrafa hoje.
2: Bebeto também avalia que o sistema de pedágio por quilômetro percorrido pode modernizar as rodovias e diminuir retenções provocadas por praças fixas de cobrança. Ele reconhece a preocupação dos moradores com a mudança, mas garante que o modelo é inovador.
0: Transportes. Daniel Almeida, do PCdoB da Bahia, defende a criação do piso salarial para motoristas do transporte coletivo urbano. Para o deputado, esses profissionais desempenham um papel essencial nas cidades. A ideia, segundo ele, é garantir remuneração mais justa e valorização da categoria.
5: Nós estamos propondo que haja um piso de no mínimo R$4.000, agregado a esse piso outras vantagens que os motoristas possam ter, insalubridade e outras vantagens que as convenções coletivas possam estabelecer, mas que a uniformização desse piso no país inteiro vai dar mais equilíbrio para essa profissão, vai dar mais previsibilidade para os próprios empresários.
2: Daniel Almeida argumenta que os motoristas enfrentam jornadas desgastantes, trânsito intenso e o desafio de lidar com milhares de passageiros. Segundo ele, a medida contribui para dar mais previsibilidade nas negociações trabalhistas e na definição dos custos do transporte público nos municípios.
0: Termina agora esta edição especial do Jornal Câmara dos Deputados, produzida e apresentada pela Rádio Câmara de Brasília, em parceria com a Rádio Câmara Joinville, integrante da Rede Câmara de Rádio.
2: Eu agradeço ao Felipe Faria e a toda a equipe da Câmara de Vereadores de Joinville pelo excelente trabalho conjunto.
0: Eu que agradeço à Câmara dos Deputados por esta oportunidade tão especial. Este programa teve trabalhos técnicos de Wellington Teles e apresentação de Felipe Faria e Márcio Aquiles Sardi. Boa noite.
2: Muito boa noite. Parabéns por seu aniversário, Felipe.
0: Obrigado.
2: O jornal Câmara dos Deputados volta amanhã. Você fica agora com o Minuto do TCU.
6: Minuto do TCU.
7: Amanhã, dia 4, o Tribunal de Contas da União entrega ao Tribunal Superior Eleitoral a lista de responsáveis que tiveram contas julgadas irregulares nos últimos 8 anos. O TCU faz esse levantamento em todos os anos de eleição, conforme determina a Lei da Ficha Limpa. A relação ajuda a Justiça Eleitoral a verificar se candidatos cumprem os requisitos para disputar as eleições. Estar na lista não impede automaticamente uma candidatura. A decisão sobre a inelegibilidade.
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7: Colonial. Ah, agora sim, segunda-feira. Ótima noite pra você que tá aqui na Colonial 104.7, eu sou Gabriel Ribeiro. Tamo junto a partir de agora aqui pra gente terminar a segunda muito bem, na melhor do Alto Paraopeba.
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7: Boa noite pra você que tá em toda a região, no Brasil e no mundo todo acompanhando a gente.

passa o dia inteiro resolvendo tanta coisa, como foi o dia de segunda-feira, né? Que às vezes a gente esquece de fazer uma das coisas mais importantes do dia, que é dar uma pausa, né? Então faz isso agora, relaxa, desacelera, aumenta o volume.

0: 91.7, Lucas e Igor, aqui na melhor do interior de Minas Gerais, Flash. Também teve Vitinho e o Tá na Mente, e eu daria tudo. Ótimo fim de noite, boa segunda-feira. Me explica um trem, você que tá ouvindo a gente. Por que que a gente entra, às vezes, num cômodo da casa, né? No lugar da casa aí, na mesma hora, e esquece o que é que foi fazer depois, hein? Você vai na sala, vai na cozinha, esquece, depois você volta, lembra, vai de novo, esquece outra vez e a segunda-feira continua, né? Você acha que é só na segunda? É normal do ser humano acontecer isso aí. Parece que tem até, sei lá, uma borracha invisível apagando a memória da gente por dentro. Porque passa de uma porta, passa na outra. Por isso que você precisa desacelerar, relaxar e curtir o seu fim de noite aqui na Colonial. Eu sou Gabriel Ribeiro, volto já com mais música na melhor do Alto Paraopeba.
1: Já tem mais.
0: 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E a hora? Moçada, 8h22 na Colonial. Boa noite.
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104.7, Henry Freitas, me fala qual necessidade, pra quê? É pra quê? Também Dilcinho cantou aí, o que é que eu faço agora? O que é que eu faço? Continuo com você aqui até a meia-noite. 10 horas da noite tem Colonial Night Flying, as mais gostosas, lentas, tranquilas e saudades do passado, tá? A partir das 10, aqui na sua Colonial FM. Enquanto isso, a gente segue na sua companhia aqui, a melhor companhia do rádio brasileiro. Pra você, onde quer que você esteja, receba o nosso carinho, nossa consideração, nosso abraço e boa noite aí no seu trabalho, você que tá trampando, você que tá em casa, você que tá viajando, dando carona pra Colonial ou pelas ruas da cidade, na zona rural, tamo junto aí, tá? Obrigado pela companhia, pela audiência de sempre aí, viu? Você faz bem demais pra gente, aliás, falar em pessoas que fazem bem, escolha sempre as pessoas que te fazem se sentir tranquilamente bem ao lado delas, né? Hoje fiquei pensando uma coisa, tem gente que sabe conversar, né? E tem gente que sabe fazer a outra pessoa querer conversar, é diferente. Tem gente que faz a gente se sentir importante só pelo jeito.

0: Feito que essas pessoas escutam o que a gente está falando. Então, converse com quem te faz bem, esteja ao lado de quem te faz bem, quem te escuta e quem faz você se sentir feliz. Ótima noite, eu volto já aqui na segunda-feira na sua Colonial, 3 de agosto, Colonial FM.
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1: Colonial 104.7, Juan e Leandro com Danilo e Davi e a fofoca do ano. Também teve Fred e Fabrício. Te amar é meu talento, tá? Vamos lá pra mais uma segunda-feira? Falar um negócio com você. A gente sempre quer fazer as coisas rapidinho pra liberar um espaço pra gente aproveitar o dia, né? Aí vou te fazer uma aposta aqui agora. Tem certeza que hoje, se eu ouvir alguém falar com você assim, não, é rapidinho, né? Esse trem de rapidinho durou mais do que

0: você esperou que pudesse durar, né? Muito mais do que você achou que fosse durar. Acho que essa palavra rapidinho já perdeu completamente a noção do tempo, né? Mas agora a gente vai pro intervalo rapidinho e eu volto já. Não demoro, prometo, tá? Aqui é rapidinho de verdade.
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0: Colonial FM, faltando um minuto. Só um pras nove aqui na 104.7.
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